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6:04, bom dia. Eu sou Mayra Nogueira, fico com você até as 10 da manhã. E está começando mais uma edição do FMPB. Hoje, dia 7 de maio de 2026, é quinta-feira. Hoje é dia do médico oftalmologista, dia nacional de prevenção da alergia, dia do artista plástico. Aliás, amanhã que é dia do artista plástico. Então, hoje é dia desses dois profissionais que estão aí. A gente só tem que parabenizar, né, a todos os profissionais da oftalmologia, os profissionais que estão sempre aí cuidando dos nossos olhos. E é isso. Hoje, dia 7 de maio de 2026. Aos médicos também que estão aí trabalhando, né, sobre a prevenção da alergia, os profissionais que estão preparados com relação à prevenção da alergia, que é importantíssima também para a nossa saúde. Música de qualidade está aqui no ar para você. Olha, hoje faz 36 anos de falecimento da cantora Elisete Cardoso. Pois é, Elisete Cardoso, que com certeza tem grande legado musical na música popular brasileira.

Ela que foi uma das maiores intérpretes da música brasileira, conhecida como a Divina, pela elegância da voz, pela interpretação intensa e da presença marcante. Nasceu no Rio de Janeiro, 16 de julho de 1920, e teve um papel fundamental na história do samba, da bossa nova e da MPB. A sua carreira começou no rádio, onde ela conquistou destaque pela sua potência vocal e pela emoção que colocava em cada canção. Um dos marcos de sua trajetória foi o álbum Canção do Amor Demais, lançado em 1958. O disco é considerado um dos precursores da bossa nova porque reuniu composições de Tom Jobim e Vinícius de Moraes, além do violão inovador de João Gilberto em algumas faixas. Músicas como essa que você está ouvindo aí na cadência do samba, Barracão, Manhã de Carnaval, Estrada do Sol, foram os grandes sucessos.

interpretados por Elisete Cardoso. Ela também gravou obras de Ari Barroso, Cartola, Dolores Duran e Chico Buarque. Elisete Cardoso faleceu em 7 de maio de 1990, portanto hoje está completando 36 anos de falecimento dela e ela deixou aí um legado essencial para a música brasileira. Sua interpretação sofisticada e emotiva continua, claro, influenciando gerações de grandes artistas. Para começar o FMPB de hoje, a programação é da Luana Velar e tem a Lisete Cardoso. Essa música é de Paulo Gesta, Matilde Alves e Ataúfo Alves, Na Cadência do Samba. E assim começa mais um FMPB para você. Um ótimo dia!

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2: 6:12, bom dia. Bom dia a você que está acompanhando agora a nossa programação. Bom dia, Estélio Lima e Janice. Você que não está conseguindo ainda ouvir a nossa rádio aqui pelo aplicativo, ontem faltou energia, tivemos aqui sérios problemas, então assim, mas estamos com a nossa programação no ar e logo, logo estaremos aí com o aplicativo normal no ar, tá bom? Bom dia aí ao Estélio Lima, Janice e Guilherme estão no Vinhais, já tomando cafezinho. Você também está tomando o seu cafezinho, então está aí na estrada, sintonizado na 106. Um ótimo dia, tá? Marco Antônio no quarto conjunto da Coab, bom dia. Mayra, bom dia também a Rosângela da Coab. Bom dia, Mayra, as bênçãos divinas sejam constantes neste dia e sempre toda a equipe. Melhoras a Adalberto, meu galã, saúde, abraço, tá certo. Vou mandar um recado aqui para ele. Professor Euclides Moreira Neto também sempre nos acompanha. O Raimundo Pinto, diretamente de Brejo. Você que está aí no interior do estado, está em outra cidade, outro país, sintonizando na 106. Estamos aqui aguardando o seu bom dia. Mas vai aqui também um bom dia especial a você, tá? Ouvinte 106. Vamos ouvir Elis Regina interpretando o Pixinguinha e João de Barro. Carinhoso.

6h22, você ouviu João Gilberto, o Barquinho. Também antes a tua presença, Morena, com Maria Bethânia. Um ótimo dia para você que nos acompanha agora, sintoniza na 106. Tenha uma excelente quinta-feira. Quem está sempre nos acompanhando agora, acompanhando já aqui, mandando mensagem pelo WhatsApp, é o Denis Miguel, o Marco, no bairro Ilinha, no São Francisco. Gibson Moura, bom dia, paz e muita alegria nesta quinta. Obrigada, Gibson Moura. Francisco Mariano, no interior do estado, também na sintonia. Bom dia, Francisco. A Jolenildes Jô, acompanhada aí com o Chicão, diretamente de Alcântara. Bom dia para vocês. Lembrando que a partir de 7h10 tem Jornal Rádio Universidade. Hoje, Adalberto retornando. Estamos juntos aqui, eu, ele, Borges Júnior, você também, claro, interagindo e participando do Jornal Rádio Universidade, que começa às 7h10. Fique ligado. Nara Leão agora, Vai Passar.

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4: 6h33, na sintonia da 106 agora, Renato Gomes e a Luzia em Passo do Lumiar. Evandro na Forquilha, bom dia. Bom dia também o professor Ribeiro. Quem está também acompanhando é o Riba, no São Francisco. E você, está onde sintonizado na 106? Está ouvindo como a Rádio Universidade? Está no seu radinho de pilha ainda, aquele tradicional radinho? Ou está aí acompanhando pelos nosso aplicativo, pelas nossas redes sociais, pelo site? É isso aí, então não importa como você está sintonizado na 106. A sua conexão e a sua interatividade é importante para nós, tá? Tenha um bom dia e vamos ouvir agora Edu Lobo e essa música Carcará, que é a música de João do Vale e José Cândido.

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0: E você ouviu o Chico Buarque, meu caro amigo, também antes Milton Nascimento e Jobim Trio em Cais. Faltam 15 minutos para as 7.
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0: 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Faltando 14 minutos para as 7, quem acompanha agora a 106, Wilton Ney Matos, desejando bom dia a todos. Elisete Moraes, bom dia. Maíra, uma linda quinta-feira, excelente trabalho. Obrigada, Elisete. Também você que está nos acompanhando, já sintonizando na 106, tenha um bom dia, boa quinta-feira. Coração Selvagem com Belchior.

E você ouviu o clássico Bandeira Branca. Bandeira Branca, que é uma música de Max Nunes e Laércio Alves, com a interpretação de Simone, antes Raul Seixas, o SOS também dele, de Raul Seixas. Faltando um minuto para as 7, quem está sintonizando agora na 106? Está aí a Socorro Brito, em Passo do Lumiar, Renato Gomes com a Luzia também, o Misael Oliveira, bom dia também. O Wilton Neymatos, já até falei aqui no nome dele. A Nívia Saraiva na Coab, também o Sérgio Luiz em São José de Ribamar. E a Flávia Mochel está nos acompanhando, sempre acompanha aí o nosso jornal Rádio Universidade também. A nossa programação tem um bom dia. Ela está ouvindo agora o FMPB. Obrigada pela companhia. De

Sempre, já sabem, de segunda a sexta, de 6 às 7, o seu encontro é com a música popular brasileira aqui na Universidade FM. Às 7h10, o encontro já é com a notícia. Pois é, já tem Jornal Rádio Universidade aqui com Adalberto Júnior de volta, retornando aqui, graças a Deus, com saúde, pronto aqui para apresentar o jornal aqui com a gente. Ele que apresenta, eu também participo, Borges Júnior também. E você, ouvinte, sempre interagindo e ficando atento aí. 7h10 tem Jornal Rádio Universidade. Ângela Rorô agora com a música Só Nos Resta Viver.

0: secos, masa para deixar sangrar. Foi legal aquele dia.
1: Deixa Sangrar, a música de Caetano Veloso com Gal Costa. 77.

E o Fernando, a Regina e a Regina Rafaela acompanhando a programação, também está sintonizada agora o Iramir Alves Araújo com a Rosa, Raimundo Costa e a Dilza no Jardim Renascença 2. E obrigada pela companhia de sempre. Encerrando aqui o FMPB de hoje com a programação da Luana Velar. Amanhã tem mais FMPB. Agora você vai ficar já com o programa Acontece na UFMA. Em seguida tem Jornal Rádio Universidade de 7h10 até às 8h45. 9 da manhã tem Manhã 106. Volto já. Tem Gilberto Gil e essa música de 1986. Prece.

0: acontece na UFMA.
1: Seguem abertas as inscrições para os cursos online e gratuitos de idiomas oferecidos pela Universidade Federal do Maranhão. A iniciativa é realizada pela Universidade Federal do Maranhão através da AGUFMA, em parceria com o programa Idiomas Sem Fronteiras. O objetivo é ampliar a formação acadêmica e incentivar o aprendizado de novos idiomas entre a comunidade universitária. Estão sendo ofertadas vagas para os cursos de inglês, francês e espanhol, com aulas ao vivo e 100% online. Podem participar estudantes de graduação, técnicos administrativos e professores da UFMA. A seleção será feita por ordem de inscrição, mediante envio correto da documentação exigida no edital. Cada candidato poderá se inscrever em apenas um idioma, utilizando o e-mail institucional. As inscrições seguem até o dia 15 de maio pelo site agufma.ufma.br. Reforçando, estão abertas as inscrições para os cursos de idiomas da UFMA. Inscreva-se! Leandra Nogueira, Jornalismo, Universidade FM.
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2: Você confere a hora certa na Universidade FM.
3: 7:13.
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0: Você confere na edição de hoje do Jornal Rádio Universidade. Chuvas intensas, tempestade, provoca alagamentos e transtornos na Grande São Luís.
1: Maranhão segue sob alerta amarelo.
0: Agressão, policiais são afastados após denúncia de favorecimento à empresária acusada de espancar empregada. OAB Maranhão pede prisão de agressora.
1: Jogo do Tigrinho, operação mira esquema na capital maranhense.
0: Comércio, Dia das Mães, deve aquecer vendas, com expectativa de 160 milhões de reais em movimentações.
1: Carteira Nacional de Habilitação, novo aplicativo permite escolha de instrutor e autoescola.
0: Política com Felipe Clã, Rosiana e Sarney, estratégia ponderada e sabedoria eleitoral na reeleição de Lula.
1: Segurança Pública com Paulo Henrique Matos. Os números de desaparecidos no Maranhão.
0: Tem economia com Wagner Matos, ele vai falar sobre o programa Desenrola 2.
1: Tem esporte, Sampaio encara o Cerrado na segunda fase da LBF 2026.
0: Moto vence Sampaio e permanece no G4 da Série D.
1: Balsas Futsal perde para o Dracena.
0: No Rádio Opinião de hoje tem uma entrevista sobre o e-book Ecos da Pandemia, vivências, pesquisas e repercussões da Covid-19 no Maranhão. A gente conversa com o professor do programa de pós-graduação em psicologia da UFMA, Carlos Wellington Soares Martins. Tudo isso e muito mais agora no Jornal Rádio Universidade.
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0: Bom dia a todos, bom dia Mayra Nogueira.
1: Bom dia Adalberto Júnior, bom dia ouvintes que acompanham o Jornal Rádio Universidade. Adalberto, seja bem-vindo.
0: Muito
1: saúde
0: obrigado.
1: É o que interessa.
0: Saúde é o que interessa.
1: Você está aqui com saúde.
0: Passei por uma Covid-19, né? Eu e minha companheira, minha mulher, minha esposa. E olha a coisa pesada, viu? Não queiram, vacinem-se e,
1: isso,
0: claro, sempre se cuidando, e uso de máscara também é importante, isso tudo, viu, pessoal? A gente relaxa, né, pensando que é qualquer gripe, não é qualquer gripe, né? No caso de uma Covid, as comorbidades, elas influenciam bastante, né? Inclusive, é tema de assunto também, né? Daqui a pouquinho no Rádio Opinião, falar sobre Covid-19, falar sobre aquele período. Mas que é bom lembrar, aquilo não acabou por completo, né? Ainda tem muitos casos, né? Não à toa, estamos vendo, inclusive passei por isso, como já disse. Enfim, não quero nem para o meu inimigo, né? Porque eu não tenho também inimigo. Mas enfim, é uma coisa terrível, é muito ruim. Cuidem-se, né? Saúde, muito obrigado também, viu? Mayra Nogueira, Borges Júnior também e toda a equipe de jornalismo, né? Segurando aqui, claro, todo o trabalho, né, que é feito diariamente aqui. Quando sai um aqui na Rádio Universidade, tem que compensar, claro, obviamente, e manter esse trabalho não é fácil, viu? Não é fácil também. Sempre quando um falta, a gente tem que saber, tem que cobrir, né, o trabalho do outro, enfim. Muito obrigado, que eu sei que a coisa aqui é uma dor de cabeça, né? Mas não só por conta da doença, né? Enfim, a gente estava trabalhando no home office também, é bom lembrar, tá? 7h20 agora, Mayra Nogueira.
1: Hoje, quinta-feira, 7 de maio de 2026, é Dia Internacional da Luta contra a Endometriose.
0: Também Dia Mundial de Atenção à Espondilite Anquilosante.
1: Desculpa. É Dia Mundial de Atenção... Ah, você já falou. Dia Mundial da Senha, Adalberto.
0: Senha, sim, né? A gente precisa sempre estar trocando de senha, né? Justamente para fazer a segurança dos nossos serviços online. Também é dia do oftalmologista.
1: E é dia do silêncio.
0: E Dia Nacional de Prevenção da Alergia.
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0: Sempre mais aqui na 106. 7h21, agora vamos aos destaques dos impressos locais.
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0: E você já acompanha a gente sempre por aqui no YouTube Universidade FM 106 ou então no nosso site www.universidadefm.ufma.br. Lá você pode baixar nosso aplicativo, tá? Também e acompanhar a gente nos modais de vídeo. Aqui em O Imparcial, confira com a gente. Na manchete Maranhão Digital, governador Carlos Brandão lança plataforma com mais de 500 serviços integrados. Governador Carlos Brandão lançou o Maranhão Digital, plataforma que unifica mais de 500 serviços públicos no portal ma.gov.br e em aplicativo. Com login único via gov.br, a iniciativa desburocratiza o acesso, integrando órgãos como PROCON e SEAD. A medida moderniza a gestão estadual, garantindo mais agilidade e eficiência no atendimento ao cidadão. Mara Nogueira.
1: Trazendo aqui também a Assembleia Legislativa que homenageia os 100 anos de um imparcial, Adalberto. E mais, entusiasmado, o MAC aguarda o Botafogo da Paraíba pela Série C.
0: OAB Maranhão pede prisão de empresária após áudios detalharem tortura contra a empregada de 19 anos. Daqui a pouquinho mais informações ao vivo com Borges Júnior. Vamos agora, Mara Nogueira, ao Jornal Pequeno, nesta quinta-feira, né? A gente até perde aqui a noção da semana, depois de tantos turbilhões, né, de saúde. Enfim, está aqui. Nesta quinta-feira, o Jornal Pequeno tem como manchete: Ana do Gás comandará a CPI na Alema, na Assembleia Legislativa, que vai apurar denúncias ligadas a Felipe Camarão. A CPI foi criada para apurar indícios de um possível esquema ilícito envolvendo a utilização da estrutura administrativa da vice-governadoria atualmente ocupada por Felipe Camarão, além de eventuais conexões com a Secretaria de Educação, pasta que ele já comandou. Destaque também, Mayra.
1: Policiais são afastados após empresária investigada por tortura relatar ajuda para escapar da delegacia.
0: E Maranhão dá salto em gestão pública e entra no grupo dos 10 estados mais eficientes do Brasil. Esses são os destaques dos principais impressos da capital maranhense na manhã desta quinta-feira. Daqui a pouquinho, detalhes mais dos portais, né? Os portais da capital maranhense. São 7 horas e 23 minutos agora, Mara Nogueira. Vamos para o trânsito.
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0: Dirigindo sempre com cuidado. E a gente manda mensagem aqui, o pessoal que manda mensagem pra gente também, né? Lá no YouTube quem tá é a Flávia Mochel. Bom dia, pessoal, queridos, né? Queridos e queridas, sempre com vocês desde as 6 da manhã com Mayra no FMPB, né? Aqui na UFMA, tudo tranquilo. Ótimo dia a vocês, a todos os ouvintes. Muito obrigado, Flávia. Quem está também aqui é Mari Silva Mourão. Bom dia, Adalberto, equipe. Excelente quinta para todos nós, com certeza, viu, Mari? Quem está também é Ronaldo Teixeira, Sofia, Maria Helena, Adriana, sempre com a gente lá direto do Turu, né? Em família, curtindo aqui o jornal, acompanhando o jornal Rádio Universidade. Mara Nogueira, quem está por aí?
1: Estamos aqui com a Rosângela da Coab. Bem-vindo, Adalberto. Saudade.
0: Obrigado.
1: Sempre. Elisete Moraes, bem-vindo. Mestre Adalberto Júnior, saúde.
0: Obrigado pelo mestre, né? Oh, meu Deus. Muito obrigado, pessoal. Tá, vamos lá aqui às notícias do trânsito, não é isso? Borges já está na linha? Borges, bom dia. Agradecendo também, né, a força aqui, a força-tarefa. Muito obrigado, Borges.
1: Borges, bom dia.
4: Bom dia, Mayra, Adalberto, seja bem-vindo de volta agora com saúde, restabelecendo a saúde. A gente então trazendo aqui, Adalberto, informações do trânsito, informações referentes a um trecho da Avenida Jerônimo de Albuquerque, ali da altura do bairro com a Fuma, onde neste momento o fluxo ele é maior para quem está se deslocando aí, seguindo sentido sentido centro, ele busca o elevado e segue sentido centro, repetindo o que acontece nos principais corredores da capital nesse horário, quando o fluxo maior normalmente é para quem se desloca, para quem busca o sentido centro, e dessa forma acontecendo agora, neste período da manhã, nesse mesmo trecho da via, mas no sentido contrário, no sentido bairro, fazendo uma comparação nesses dois sentidos, nessa altura do bairro Coafuma, Avenida Jerônimo de Albuquerque, o fluxo ele é mais tranquilo para quem se desloca no sentido bairro, mas ainda assim registramos número considerável de veículos nesse trecho, nesse sentido. Por aí, então, Adalberto, Mayra, são essas as informações. Movimentação intensa, mas trânsito fluindo sem problemas até agora nesse trecho da Jerônimo de Albuquerque, Avenida Jerônimo de Albuquerque, altura do bairro Coafuma. Adalberto, Mayra.
0: Obrigado, Borges, pelas informações. Aqui, Avenida Jerônimo de Albuquerque, o trânsito está fluindo, né, em praticamente toda a sua extensão. Não é muito parecido aqui com a Avenida dos Portugueses, entrada da Itaquibacanga, trânsito já com retenção desde o início da barragem, indo até as imediações do Parque Botânico da Vale. Daqui a pouquinho mais informações do trânsito. Acompanhe a gente aqui no Jornal Rádio Universidade, 7 horas e 28 minutos agora.
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0: As notícias da cidade, vamos lá, Borges, falando sobre chuvas intensas, né? Tempestade provocando alagamentos, transtornos na Grande São Luís. Olha, Mayra Nogueira, um pé d'água, viu?
1: Muita chuva.
4: Exatamente. Muita chuva, Adalberto, Mayra, chuva que com repercussão em toda a grande ilha, a região metropolitana de São Luís, que registrou aí situações por conta desse grande volume de água que caiu durante a tarde desta quarta-feira, vários pontos de alagamento, resultando aí em transtornos para moradores e também motoristas, transtornos em diferentes regiões da capital da grande ilha. Um dos locais mais afetados foi a estrada de Ribamar, a MA-201. O grande volume de água comprometeu a fluidez do tráfego de veículos na região. Ficou muito complicado passar por alguns trechos da via. As chuvas elas causaram transtornos também em bairros, nos bairros da Maiobinha, Cidade Operária e Maiobão. Nessas localidades, muitas ruas foram tomadas pelas águas das chuvas e ficaram completamente alagadas. Há vídeos circulando nas redes sociais e mostram, evidenciando aí o cenário que foi posto ali por conta do grande volume de chuvas, do volume de água que caiu por conta dessas chuvas no dia de ontem, nessa quarta-feira, mostrando aí vias completamente tomadas por essas águas. Motoristas e pedestres enfrentaram então dificuldades para se deslocarem. A Avenida São Luís Rei de França, no Turu, a Lourenço Vieira da Silva, no São Cristóvão, e ainda a Avenida Guajajara, no Jardim São Cristóvão, apresentaram pontos de retenção. Nessas localidades, galerias transbordaram, o trânsito ficou lento. Moradores interditaram a Avenida Metropolitana, protesto também na tarde desta quarta-feira, por conta aí protesto ligado à questão das chuvas, manifestação por conta de terem perdido os imóveis durante forte chuva, a precipitação aí que atingiu a Grande Ilha. O protesto ele se concentrou nas imediações do trecho da via que foi entregue há pouco tempo. Nas redes sociais, os vídeos feitos pelos populares mostraram aí o bloqueio, a avenida foi tomada por pneus que os moradores atearam fogo aí em função desse protesto. Seria uma resposta à situação causada pelos alagamentos. A água das chuvas invadiu as casas, as residências, causando prejuízo à população e, de acordo com os moradores, há falhas de drenagem e infraestrutura na Avenida Metropolitana. Então, ela não teria suportado o volume de água, essas chuvas, o que tornou aí ainda mais grave alagamento, a questão dos alagamentos naquela região. Portanto, então, fortes chuvas nesta quarta-feira e com reflexos aí à população, a toda a população. Adalberto, Mayra.
1: É, Borges, e continuando sobre essa questão das fortes chuvas, o Maranhão segue sob alerta amarelo.
4: Exatamente, alerta amarelo do IMET, o Instituto Nacional de Meteorologia, ele mantém esse alerta de chuvas intensas para o Maranhão, aviso, aí o alerta, ele alcança 188 municípios, entre esses municípios está a capital, está São Luís, alerta que segue mantido até amanhã desta quinta-feira, até amanhã de hoje, previsão de mais chuvas fortes, a precipitação pode variar de 20 a 30 milímetros por hora, podendo chegar a 50 milímetros por dia, a atenção também em relação aos ventos, a velocidade variando de 40 até 60 quilômetros por hora, também com possibilidade de alagamentos, queda de galhos e falta de energia. A gente lembra que quem em situação de emergência, tanto a Defesa Civil quanto o Corpo de Bombeiros podem ser acionados, a Defesa Civil pelo telefone 199-199 e o Corpo de Bombeiros pelo 193-193. Adalberto, Mayra.
0: Obrigado, Borges, pelas informações. Borges retorna daqui a pouquinho com mais notícias aqui no Jornal Rádio Universidade. Vamos agora para o quadro de Segurança Pública, Mayra.
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0: Recebendo hoje aqui Paulo Henrique Matos, né, de volta toda quinta-feira aqui desenvolvendo algum assunto sobre segurança pública, não é isso, Paulo? Vamos falar agora sobre os números de desaparecidos aqui no estado do Maranhão. Me ouve bem? Bom dia.
7: Bom dia aos ouvintes da Rádio Universidade FM e do jornal Rádio Universidade. Gente, hoje eu quero falar com vocês sobre um tema que, embora seja transversal às questões mais gerais da violência pública, da violência no nosso estado, acaba revelando uma face silenciosa e muitas vezes invisível da própria realidade, né? Da própria violência também, que é o desaparecimento de pessoas. Os dados de 2025 acerca do desaparecimento de pessoas no Brasil, no Nordeste e no Maranhão mostram que existe uma lacuna em relação a esse tema. No ano passado, o Brasil registrou cerca de 93 mil desaparecidos. E embora 56 mil tenham sido localizados, quase 4 em 10 pessoas continuam sem paradeiro conhecido. Então, quando a gente olha para o Nordeste, a situação é ainda mais delicada. Nós temos na região Nordeste taxas de resolução de desaparecimento bem abaixo da média nacional. Só que em relação ao Maranhão, a situação ainda é muito mais preocupante, porque o estado possui hoje cerca de 1.182 pessoas desaparecidas e apenas 244 foram localizadas. Então, na prática, isso significa que quase 80% dos casos de desaparecimentos no estado permanecem sem uma resposta concreta por parte das autoridades. E isso acaba deixando as famílias, Adalberto, Mayra e Borges, em completo vazio, né? Num vazio absoluto. Então, do ponto de vista da segurança pública, esse movimento ele acende para a gente uma luz de alerta, e é extremamente importante, né? Nos últimos anos, enquanto alguns indicadores de homicídios caíram, os registros de desaparecimento cresceram. Então, é óbvio que a gente não pode, né, afirmar de forma precipitada que um homicídio virou desaparecimento. Só que no campo criminológico, nós entendemos que em vários contextos, em especial na América Latina, o crime organizado passou a ocupar corpos justamente para reduzir a visibilidade policial e não sujar as estatísticas. Então, no Maranhão, a gente, apesar de todos os esforços da perícia oficial, da Secretaria de Segurança Pública, nós ainda precisamos de muita inteligência e do cruzamento de dados para entender se é isso que está ocorrendo. Só que, como eu disse, essa combinação de muitos desaparecidos e pouca capacidade de localização, ela cria uma, como eu costumo usar, uma zona cinzenta, um termo que eu gosto muito de usar, uma zona cinzenta, quando eu me refiro a esses espaços vazios. Então, essa zona cinzenta, ela acaba gerando uma sensação de invisibilidade, né? Como se essas pessoas desaparecidas nunca tivessem existido. Agora, para além da análise técnica, obviamente, a gente precisa humanizar esse debate. São pessoas. O desaparecimento não envolve apenas o crime. Tem questões relacionadas a adoecimento mental, conflitos familiares, exploração, vulnerabilidade. É o tipo de sofrimento, Adalberto, que provoca na família uma sensação de incerteza.
0: Sem dúvida.
7: Como eu já disse, uma sensação de vazio, né? Os familiares vivem numa permanente espera, sem saber se o desaparecido ou a desaparecida está morto, está morta, está viva.
0: É justamente,
7: então,
0: Paulo.
7: O grande desafio atualmente no estado do Maranhão, sim, não é apenas reduzir esses indicadores, né? Mas também buscar de forma urgente melhorar a capacidade do Estado para integrar informações e também para dar respostas reais para essas famílias. Mais uma vez, retomando uma velha discussão que a gente já está tendo aqui desde que eu comecei a fazer esses comentários. As aparições midiáticas por parte das autoridades, fazendo promessas, fazendo espetáculo, precisam estar diretamente associadas a ações concretas. Então, porque em segurança pública, tão importante quanto contar as vítimas, os mortos, é compreender quem deixou de aparecer nas estatísticas, esse vazio, esse espaço cinzento. Então, é necessário que as famílias informem para as autoridades o desaparecimento, mas também informem quando o seu ente querido aparece, porque muitas vezes essas pessoas são localizadas, mas não há o retorno para a Secretaria de Segurança ou para a própria polícia acerca da localização dessa pessoa. Então, sim, ainda temos esse problema. Os dados, muitas vezes, não conseguem ser atualizados por conta dessa falta de registros, dessa subnotificação, tanto em relação ao desaparecimento quanto em relação à localização. Então é isso, gente. Tenham todos e todas um bom dia. Adalberto Mayra Borges. Eu sou Paulo Henrique, seu consultor de segurança pública e pesquisador em aparatos de policiamento.
0: Justamente, Paulo, quando você falou da questão da espera, né? Aquela espera é o que está acontecendo com a mãe e familiares da Agatha Isabelle, de 6 anos, e também do Alain Michel, de 4, né? Que desapareceram no dia 4 de janeiro deste ano, após saírem para brincar, né? No quilombo São Sebastião dos Pretos, isso na zona rural de Bacabal, esse caso que repercutiu e ainda repercute bastante, né? O desaparecimento de duas crianças e sem pistas, sem qualquer pistas do que possa ter acontecido, e com uma movimentação gigantesca de pessoas, né? Várias pessoas do próprio aparato estatal, como também voluntários, né? Na procura dessas crianças, e que nunca conseguiram, né? Até agora não conseguiram ser encontradas, e um sentimento e um sofrimento, né? Que perdura aí por vários meses. É muito triste essa situação. Paulo, muito obrigado pelas suas análises, e a gente espera você na próxima quinta-feira aqui no Jornal Rádio Universidade. Acabei de conversar aqui com Paulo Henrique Matos, especialista em segurança pública. Bom dia, Paulo.
7: Até logo, todos, todas, e até a próxima quinta-feira.
0: Até mais.
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0: Sete horas 43 minutos, agora de volta aqui com informações. Borges Júnior, tá com a gente, Borges? Vamos lá, né, Borges? Trazendo informações agora, vamos ver aqui sobre agressão. Policiais são afastados após denúncia de favorecimento à empresária acusada de espancar a empregada. OAB Maranhão pede prisão de agressora, não é isso?
9: Adalberto, quatro policiais militares foram afastados das funções. Afastamento veio após a divulgação de áudios envolvendo a empresária Carolina Estela Ferreira dos Santos. Ela é acusada de agredir uma trabalhadora doméstica grávida, a trabalhadora de 19 anos. Contra a Carolina, ela já havia sido condenada em outro caso de falsa acusação de roubo contra uma ex-babá. Essa condenação foi em outubro do ano passado. Na ocasião, ela respondeu por crime de calúnia, e após então a Carolina acusar a funcionária de roubar uma pulseira de ouro do filho. Apesar dessa sentença prever a prisão, a pena foi substituída. Ela então prestou serviços à comunidade, por se tratar aí de reprimária e condenação inferior a um ano. A situação mais recente foi contra uma jovem grávida de 19 anos. Informação foi confirmada pela Polícia Civil. Nos áudios, a empregada, ela afirma que não foi presa em flagrante porque teria amizade com um dos policiais, um desses policiais que atendeu aí a ocorrência. A acusada, a Carolina Estela Ferreira dos Santos, ela também relata detalhes das agressões sofridas pela vítima. Segundo a gravação, o próprio agente policial teria reconhecido que o procedimento correto seria encaminhar a empresária de forma imediata à delegacia, isso por causa dos hematomas apresentados pela doméstica, mas não foi o que aconteceu. O caso, então, ele segue sendo investigado, está sob investigação da 21ª Delegacia de Polícia do Araçagi. A Comissão de Direitos Humanos da OAB Maranhão, a Ordem dos Advogados do Brasil, Seccional Maranhão, informou que vai pedir a prisão preventiva da empresária, e de acordo com o advogado Eric Emanuel Silva Moraes, um relatório sobre a situação jurídica da acusada vai ser entregue à Polícia Civil, e junto então vai estar esse pedido formal de prisão. Adalberto, Mayra.
0: É isso aí, essa prisão que deve acontecer no dia de hoje, viu? Nesta quinta-feira, muito provavelmente, dada a grande repercussão desse caso e, claro, né, pelas nítidas provas de que o que aconteceu ali não foi uma coisa normal, né? 7:46, obrigado, Borges, pelas informações. Mara Nogueira, tem denúncia agora aqui?
1: Reclamação do ouvinte Evandro Araújo, da Forquilha. Ele vai falar exatamente de uma rua da Forquilha que está com muitos lixos, ele vai explicar direitinho como é que está a situação dessa rua.
0: Para quem estiver aqui acompanhando pelo YouTube, né, vai dar para acompanhar o vídeo, né? Estamos trazendo aqui agora para o YouTube.
10: Estou nesse exato momento no cruzamento entre a Rua 4 e a Rua 5 do bairro da Forquilha, mostrando esse cenário, lamentável cenário aqui, ó. A gente encaminha ao poder público, o poder público retira de fato, com muita luta, muita demora, mas aí, outro dia seguinte, ó, ao registro que nós temos aqui, ó, cenário triste aqui na Forquilha, bairro da Forquilha. Isso aqui é Forquilha, certo? Olha a imagem bonita, mas o contraste. Olha o contraste aí, ó. Também ausência de capina aqui na Rua 5. Assim é similar ali, ó. Aqui, ó.
0: Situação realmente complicada. 7:47, perdemos aqui o contato.
10: Aqui similar, esse aqui. Até que ponto é permitido instalar estabelecimento desse poste aqui dentro da comunidade?
0: A gente está com uma falha de vídeo aqui, a internet está dando uma variada, mas deu para ver, deu para observar. Muito obrigado ao Evandro, né? Evandro, que mandou aqui sua denúncia, né, de comunidade para o 992-17-2647, é o nosso número de WhatsApp. Você pode participar também. Isso. É só mandar qualquer reclamação, qualquer coisa, pode ser em vídeo, áudio, texto. A gente reproduz por aqui e, claro, né, vai informar e pedir também a parte dos responsáveis, né, justamente com esse serviço, no caso aqui da Prefeitura. 7:48 agora, Mara Nogueira, vem agora Wagner Matos.
1: Vamos trazer Wagner Matos falando aqui do Desenrola 2, é isso?
11: Cotação do dólar e do euro.
0: Vamos aqui à cotação do dólar e do euro nesta quinta-feira. Dólar que teve alta de 0,17%, está cotado a R$ 4,92. O euro, a alta foi de 0,63%. Na cotação está a R$ 5,78. É uma movimentação aqui, com certeza, né? E Wagner vem explicar justamente, falar sobre o Desenrola 2, né? Como é que está essa situação, enfim, muita expectativa, não é isso? Wagner Matos, bom dia, seja bem-vindo aqui ao Jornal Rádio Universidade.
1: Bom dia, Wagner.
7: Bom dia, Mayra, bom dia, Adalberto, bom dia aos amigos do Jornal Rádio Universidade. É isso mesmo, meu amigo, nós temos aí esse anúncio do novo programa Desenrola Fase 2, e deve aí ajudar milhões de pessoas que estão endividadas. E aí nós temos esse nível recorde histórico da inadimplência da população, tanto as pessoas físicas quanto as jurídicas. E esse programa promete aí ajudar, dar um alívio, uma esperança para esses devedores terem aí um grande desconto. Desconto esse, Adalberto, que pode chegar até 90% sobre a dívida antiga. E lembrando, pessoal, esse desconto são para aqueles que têm dívidas contratadas até o dia 31 de janeiro de 2026. Então, aqueles que estão endividados, inadimplentes, tem que procurar a instituição financeira para negociar essas dívidas. E aí olhar as condições que são oferecidas, certo? Mas lembrando, pessoal, aqueles que têm dívida até 31 de janeiro de 2026, após isso, não consegue fazer a negociação, fica totalmente de fora. E aí nós temos aí uma taxa de juros aí bem melhor do que a oferecida pelo mercado e pelas instituições financeiras de cobrança. O teto máximo de juros que é cobrado ao mês
12: fica em 1,99%. O prazo de 35 dias para pagar a primeira parcela após a negociação. E esse parcelamento pode ser feito dessa dívida que você negociar em até 48 vezes. Então, pessoal, é muito bom essa oportunidade para esses que querem sair dessa inadimplência. E lembrando que é necessário ter muita paciência, cuidado e verificar o seu orçamento pessoal e familiar para encaixar essa parcela dessa dívida que você negociar.
0: Wagner, tem pergunta aqui de Mayra Nogueira, não é isso, Mayra?
1: É, na verdade, dúvidas. É, assim, não só minha, mas eu acredito de muita gente. Porque quando você fala em mexer no FGTS, a gente lembra que teve aí o saque aniversário FGTS que permitiu, né, antecipar até 5 parcelas anuais no valor de 500 por parcela com a carência de 90 dias. Só que, assim, essa modalidade, será que, assim, vai acontecer parecido com o FGTS aniversário? Porque, no caso, tem, assim, tem umas restrições, né? No caso, eles bloqueiam o saldo da conta em caso de demissão sem justa causa. Vai ter alguma coisa nesse sentido, Wagner?
12: Bem lembrado, Mayra. Isso nós temos aí nessa nova fase do Desenrola 2, a possibilidade de uso de até 20% do saldo da sua conta do FGTS, ou até R$1.000. Aí vai prevalecer o nível da sua dívida, o que for maior para pagar parcial ou integral. Então, você, trabalhador, que tem a possibilidade de usar o seu FGTS, principalmente esses que querem pagar à vista, negocie muito bem essa possibilidade. E aí, com esse saque de até 20% do saldo, você consegue pegar um bom desconto e aí tá aí fica zerado e não fazer novas dívidas.
0: Verdade, verdade. Wagner, para a gente finalizar, já está valendo? As pessoas já podem ir aos bancos, enfim, já tentar essa negociação? E de que, qual o valor dela?
12: Sim, já pode, né, Adalberto? Pois é, Adalberto, vamos dizer, as pessoas que podem estar se habilitando para pegar essa possibilidade de desconto, negociação de dívida, são aquelas que ganham até 5 salários mínimos, ou seja, R$ 8.105. Quem tem dívidas contratadas, novamente, até 31 de janeiro de 2026, ou estejam atrasadas entre 90 dias e 2 anos. Só podem ser renegociadas, pessoal, dívidas de cartão de crédito, cheque especial e crédito pessoal, o CDC, o famoso CDC. Então, você que tem esse tipo de dívida, pode chegar na sua instituição financeira ou na operadora de cartão de crédito, na instituição onde você pegou empréstimo pessoal ou consignado, e aí fazer essa negociação. E essa possibilidade de você usar o saldo do FGTS, os 20%, é uma boa oportunidade, porque aí você consegue ter aí um grande desconto com essa possibilidade da ajuda do governo, ou até mesmo adiantar parte da grande parte da dívida, e aí o restante você pode parcelar em até 48 vezes. Lembrando que a taxa de juros desse parcelamento ao mês é 1,99%. Lembrando, ao mês, 1,99% ao mês. Para quem está com uma dívida muito grande, em cheque especial e cartão de crédito, principalmente, é uma

0: Borges e aos amigos aí do Jornal Rádio Universidade. Um bom dia a todos, até mais. Tchau,
1: até
0: tchau.
1: Até segunda-feira.
2: Até segunda.

0: 7:56 agora, dá um tempinho aqui para um break, não é isso, Mara Nogueira? E a gente volta em seguida aqui com Borges Júnior, né, trazendo mais informações. Noticiário, claro, né, claro, e daqui a pouquinho também tem Rádio Ciência, enfim, tem tanta coisa aqui no jornal Rádio Universidade. Enfim, agora o break, né?
1: Isso.
0: E a gente volta em seguida.
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0: 7:57 agora. Mayra Nogueira, estamos de volta aqui com Borges Júnior. Borges vai falar agora sobre o jogo do Tigrinho. Borges, tem uma operação rolando, é isso?
4: Na verdade, houve uma operação, Adalberto, nessa quarta-feira, portanto, no dia de ontem, operação nacional contra uma organização criminosa. A Polícia Civil do Maranhão participou dessa ação, integrou essa operação, que foi deflagrada no dia de ontem, nessa quarta-feira. Organização criminosa, ela é envolvida com plataformas ilegais de apostas online, conhecidas como Jogo do Tigrinho. Aqui em São Luís, equipes da SEIC, que é a Superintendência Estadual de Investigações Criminais, cumpriram mandados de busca e apreensão, cumprimento no bairro do Anil. Essa ação ela foi realizada em apoio à Polícia Civil do Distrito Federal. Em relação às investigações, elas apontaram que influenciadores digitais usavam as redes sociais para atrair apostadores, e dentre essas atrações estavam promessas falsas de lucro rápido e fácil. Segundo a polícia, o grupo ele ostentava um padrão de vida elevado para convencer as vítimas. A operação ela apura crimes de estelionato eletrônico e também lavagem de dinheiro, ainda associação criminosa e exploração ilegal de jogos de azar. A Força Tarefa ela reuniu policiais civis de vários estados do país. Até o momento, a polícia não divulgou o número de presos, também não divulgou nada em relação ao material apreendido durante a operação. O esquema ele teria movimentado aí cerca de 11 milhões de reais. As investigações elas continuam, elas seguem, intuito aí de buscar identificar outros possíveis envolvidos e ainda aprofundar a apuração sobre a atuação do grupo. Adalberto, Mayra.
1: É, Borges, faltando 2 minutos para as 8, falando agora sobre o comércio, o Dia das Mães deve aquecer vendas com expectativa de 160 milhões em movimentações. E claro, né, Borges, os empreendedores e empreendedoras estão aí nessa expectativa.
4: Mayra, o comércio da capital maranhense espera um forte movimento para o Dia das Mães deste ano, segundo domingo de maio. A previsão da FEComércio Maranhão, de acordo aí com a federação, as vendas elas devem movimentar mais de 160 milhões de reais aqui na capital, aqui em São Luís, durante o período. A pesquisa ela aponta que mais da metade da população pretende comprar presentes, cerca de 450 mil consumidores devem ir às compras, número que representa um crescimento de mais de 33% em relação ao ano passado, em relação ao ano de 2025. O gasto médio por presente ficou praticamente estável, chegando a R$ 294,00. A maioria dos consumidores pretende gastar entre R$ 201 e R$ 250,00. Perfumes, cosméticos, roupas e acessórios aparecem entre os produtos mais procurados. O levantamento também mostra equilíbrio entre os locais preferidos para as compras. As

0: lojas de rua lideram por pequena diferença. Em seguida estão shoppings e centros comerciais, incluindo aí a Rua Grande. Apesar da expectativa positiva para o setor, a inflação e o endividamento ainda preocupam os consumidores, mas 15% dos entrevistados disseram que ainda estão indecisos sobre comprar ou não presentes para o Dia das Mães. Adalberto, Mayra.
1: Borges, muito obrigado. Para finalizar, tem informação do trânsito?
0: Adalberto, a gente atualiza o trânsito, informações referentes ali à Avenida Jerônimo de Albuquerque, também à Avenida Santos Dumont. O senhor Barros, ele sempre passa por aquele trecho, passou ainda há pouco e atualizou, mandou informações aqui para a gente e falou em relação à Avenida Santos Dumont, que o trânsito está com ponto de retenção ainda no cruzamento com o posto Danil, retenção ali no sinal, naquele conjunto semafórico, mas com atenção aí à grande quantidade de veículos que segue se deslocando nesse trecho neste momento. Já na Casemiro Júnior, no Anil, ele disse que o trânsito segue moderado, mas está fluindo o conjunto semafórico. Ele também informou para a gente, ontem mandou essa informação, de que o conjunto semafórico daquela região, daquele cruzamento, seguia com problemas, mas segundo ele, passou por lá ainda há pouco, o problema já foi solucionado e o conjunto semafórico está funcionando. Por hora, então, são essas atualizações. E lembrando, Adalberto, Mayra, você que sintoniza a Universidade FM, acompanhe o Jornal Rádio Universidade FM, pode interagir, seguir interagindo com a gente, acompanhando aqui o Jornal Rádio Universidade, o nosso canal de comunicação, de interação, é por meio, um dos canais é o WhatsApp, o 992-17-26-47. Você pode mandar também a sua informação aqui pra gente, informações sobre o trânsito. Adalberto, Mayra.
1: Muito obrigado, Borges Júnior, aqui com a gente, informações do trânsito. A gente volta já já com mais informações aqui no Jornal Rádio Universidade, porque agora tem Rádio Ciência, Mayra Nogueira.
2: Contaminação de peixe Pirapema por microplásticos pode causar impactos ecológicos e para a saúde pública. Você sabe a diferença entre lago, lagoa e laguna? Eu sou o Bruno Goulart e já está no ar mais uma edição do Rádio Ciência.
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2: Contaminação de peixe Pirapema por microplásticos pode causar impactos ecológicos e para a saúde pública. As informações com Pedro Batista.
5: A gestão de resíduos sólidos é um problema com sérios impactos ambientais. O descarte irregular de lixo pode causar a obstrução de drenagens, proliferação de doenças e contaminação do solo. Um desses cenários acontece no descarte irregular de plástico, que por conta da exposição ao sol, vento ou mar, se fragmenta em pedaços pequenos, chamados de microplásticos. Estes microplásticos causam problemas aos ecossistemas e à saúde humana, por se bioacumular na cadeia alimentar. A pesquisa Investigação de Microplásticos em Peixes da Laguna da Jansen, São Luís, Maranhão, observa essa questão. Uma das razões pela escolha da Laguna da Jansen como espaço de investigação é o fato do ambiente ser um ponto frequente de descarte irregular de resíduos e pelo despejo de esgoto. Responsável por conduzir o estudo, a graduada em Oceanografia pela Universidade Federal do Maranhão, Graziela Santos Leite, afirma que é necessário a criação de políticas públicas de controle da poluição na laguna.
6: A pesquisa indicou um alto grau de contaminação da Laguna da Jansen, o que indica uma necessidade de um controle de poluição nessa região, sobre os impactos dos microplásticos na biota aquática local, o que contribui também para a conservação da biodiversidade e para a promoção de políticas públicas que são voltadas à gestão integrada dos recursos hídricos e ao controle da poluição nas zonas costeiras urbanas.
5: A pesquisa busca investigar o acúmulo de microplásticos no estômago e tecido muscular do peixe Pirapema. Para isso, foram adquiridos exemplares do peixe em compra direta com pescadores artesanais que atuam na laguna. Em seguida, esses exemplares foram levados para o laboratório para a coleta de informações, como peso e tamanho. Após um processo de filtragem e secagem, foi feita a identificação, contagem e classificação dos microplásticos. Os resultados revelaram uma ocorrência de microplásticos em 98% dos peixes estudados. No total, foram identificadas 312 partículas, classificadas em duas categorias, fibras e fragmentos. As fibras apareceram em maior quantidade, sendo 217 partículas, indicando maior impacto desse poluente no organismo dos peixes. Esses resíduos plásticos se concentraram mais no estômago do que nos tecidos musculares, o que reforça o impacto na alimentação dos peixes. De acordo com Graziella, esses dados evidenciam um cenário preocupante pela poluição na Laguna da Jansen e pela constante exposição de uma espécie relevante para a culinária maranhense a esses poluentes. Ainda segundo a pesquisadora, essa contaminação representa um risco ecológico e para a saúde pública.
6: Sim, a contaminação por microplástico ela pode impactar diretamente essa espécie. Os peixes eles podem ingerir essas partículas de forma acidental, confundindo com seu alimento, o que pode causar danos ao sistema digestório e prejudicar a absorção de nutrientes. Os microplásticos eles podem se acumular nos tecidos, como o tecido muscular, e afetar as funções fisiológicas importantes dos peixes. E é importante destacar que essas partículas elas podem transportar substâncias tóxicas e serem transferidas ao longo da cadeia alimentar, atingindo outros organismos, inclusive o ser humano. Além dos impactos sobre a saúde dos peixes, essa contaminação ela também representa um risco ecológico e um potencial à saúde pública.
5: Conduzido no âmbito do PIBIC, Programa Institucional de Bolsas de Iniciação Científica, o estudo tem a orientação do professor doutor do curso de Oceanografia da UFMA, Marcelo Henrique Lopes Silva. Com colaboração de Bruno Goulart, Pedro Batista, Jornalismo, Universidade FM. 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
2: E a diferença entre lago, lagoa e laguna, você sabe qual é? Lago é uma grande massa de água, natural, geralmente mais profunda e com maior extensão. Pode ser de água doce ou salgada e não tem conexão direta com o mar. Lagoa é menor e mais rasa que um lago. Normalmente tem água doce e pode ser formada por acúmulo de chuva, nascentes ou rios. Já a laguna é uma área de água rasa, com ligação direta ou indireta com o mar. Ela costuma ser separada do oceano por faixas de areia, como restingas, e pode ter água salgada ou mista. E um exemplo disso está em São Luís, o Parque Ecológico da Lagoa da Jansen, na verdade é uma laguna. Nesse caso, a conexão com o mar ocorre por meio de um canal de drenagem durante as marés altas. Ou seja, mesmo sendo chamado de lagoa, a Lagoa da Jansen é na prática uma laguna. Você sabia? 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
9: São 8h10 nesta quinta, dia 7 de maio, hoje. São Luís e Maranhão apresentam tempo predominantemente nublado pela manhã, com temperatura atual em torno de 27 graus, a umidade de 84% e ventos leves do leste a 5 km por hora. O céu está coberto por nuvens, 84%, visibilidade de 11 km. Pressão estável em 30 polegadas, sem precipitação no momento, mas com previsão de um pouco de chuva nesta manhã. A previsão para o dia: chuva leve matinal, evoluindo para parcialmente nublado à tarde, com máximas próximas de 31 graus e mínimas de 25 graus, padrão típico da região equatorial úmida. Acompanhe atualizações locais. Agora, Adalberto com Tábua de Maré.
1: É isso aí, Mayra, na Tábua de Maré, né? Nesta quinta-feira, dia 7, pré-amar. A primeira acontece logo mais, às 9h59 da manhã, com 5,1 metros. A segunda será às 10h40 da noite, com 4,8 metros. Baixa mar, a primeira aconteceu às 4h01 da madrugada, com 1,4 metro. A segunda será às 4h31 da tarde, com 1,2 metro.
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1: A gente traz agora um ambiente nacional, as manchetes nacionais. A gente começa aqui com o estado de São Paulo e você confere, claro, no YouTube, nos modais de vídeo, né? YouTube, no site e também aplicativo da 106. O estado de São Paulo, manchete de hoje, judiciário. Tribunal de Justiça de São Paulo gastou 4,1 bilhões de reais de fundo com benefícios e penduricalhos. O valor utilizado em 2025 representa quase 80% do total da reserva. Também, defesa de Vorcaro fecha proposta de delação. Polícia Federal e PGR avaliarão conteúdo. Advogados entregaram a investigações lista de temas a ser abordados na delação. Mara Nogueira tem o Globo, né?
9: É, o Globo, o solo brasileiro, Câmara aprova regras para exploração de minerais críticos. É votada na véspera do encontro Lula-Trump, proposta que teve apoio do governo e da oposição e prevê subsídios para investimentos no setor.
1: Pois é, em votação simbólica, dada a adesão largamente majoritária de governo e oposição, a Câmara aprovou o projeto que dá diretrizes para a exploração de minerais críticos no país. São considerados críticos aqueles minerais essenciais para setores-chave da economia e cuja oferta está concentrada em poucos países, como o lítio, nióbio, cobalto e grafite. O Brasil tem 93% das reservas globais de nióbio e 8% das de lítio. A aprovação ocorreu na véspera do encontro entre Lula e Trump e a exploração das chamadas terras raras brasileiras, que é de interesse americano também, né? E deve ser um dos temas dessa reunião. Lembrando que essa reunião acontece no horário brasileiro, por volta de meio-dia, todas as atenções voltadas, portanto, para esse encontro entre o presidente Lula e o presidente dos Estados Unidos, Donald Trump. Para finalizar o ambiente nacional com as manchetes, a gente vai agora com Folha de São Paulo, que tem como manchete: tribunais e promotorias de 8 estados contornam o STF e criam mais penduricalhos. Órgãos defendem legalidade e ministros do Supremo afirmam que verbas fora das regras da corte estão absolutamente vedadas. São 8h14 agora.
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1: São 8 horas e 15 minutos agora, temos Borges de volta com informações, não é isso, Borges? Agora vamos falar sobre a CNH, a Carteira Nacional de Habilitação. Novo aplicativo permite escolha de instrutor e autoescola, não é isso?
0: Carteira Nacional de Habilitação ficou mais digital no Brasil. O Ministério dos Transportes lançou a nova função no aplicativo CNH do Brasil. Ele permite ao aluno escolher instrutores e autoescolas diretamente pelo celular. E com a novidade, os candidatos agora podem buscar profissionais por localização. Também podem consultar avaliações de outros alunos e até entrar em contato pelo WhatsApp. A ferramenta ela foi criada para dar mais autonomia ao futuro motorista e ainda reduzir a burocracia no processo de habilitação. O sistema ele também permite o envio de documentos e ainda a validação automática de informações. Além disso, os instrutores passam a contar com uma credencial digital dentro do aplicativo e, segundo aí o governo federal, a plataforma já registra milhões de usuários em todo o país. Expectativa agora é ampliar o acesso à CNH e tornar o processo ainda mais rápido e também mais moderno. Adalberto, Mayra.
1: Isso aí, Borges.
9: São 8h17. Borges, falando agora sobre a ação itinerante que promove a vacinação contra influenza, que acontece nesta sexta e sábado aqui em São Luís. Onde vai ser?
0: Ação itinerante de vacinação contra a gripe, influenza, começando pelo Golden Shopping no Calhau. Atendimento ao público vai ocorrer das 10 da manhã seguindo até as 8 da noite. Vai ser no piso L2. Intuito, ampliar a cobertura vacinal na capital. A campanha ela é direcionada aos grupos prioritários, grupos formados por crianças de 6 meses a menores de 6 anos, ainda gestantes, idosos a partir de 60 anos, também povos indígenas e quilombolas. Para se vacinar, o cidadão ele deve apresentar um documento oficial com foto, também a carteira de vacinação, e no local antes de ser direcionado para tomar a vacina, a dose da vacina, as equipes de triagem vão realizar uma breve avaliação e depois dessa breve avaliação, então, a pessoa é encaminhada para a aplicação. Portanto, então, ação itinerante de vacinação contra a influenza, iniciativa da SES, Secretaria de Estado da Saúde, vai ser no shopping, no Golden Shopping, no piso L2, dias 8 e 9, sexta e sábado agora, horário começando às 10 da manhã, seguindo até às 8 da noite, e precisa apresentar documento com foto e carteira de vacinação. Adalberto, Mayra.
1: É isso aí, Borges, aproveitar a vacinação, né? Evite passar pelo que eu passei. Olha, a vacinação é importante.
9: Só quem sabe, né, Adalberto? Quem já passou. E você passou em dose dupla, que foi você e sua esposa.
1: Sim, foi complicado.
9: Vamos nos vacinar.
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0: Olá, pessoal, estamos de volta aqui com o Rádio Opinião Entrevista, com muita produção científica para você que é ouvinte da Rádio Universidade e, claro, com muita coisa interessante. Hoje vamos falar sobre duas coisas muito importantes. A primeira é saúde mental, a outra é pandemia da Covid-19, né? Juntando esses dois assuntos. Para isso, a gente conversa agora com o professor, doutor do Programa de Pós-Graduação em Psicologia da Universidade Federal do Maranhão, Carlos Wellington Soares Martins. Professor Carlos, seja bem-vindo.
1: Eu que agradeço o convite, estou aqui à disposição.
0: Olha, dois assuntos importantíssimos, como eu disse, né? A pandemia e, claro, saúde mental. Isso tudo infusão, né, digamos assim, nesse e-book Ecos da Pandemia, Vivências, Pesquisas e Repercussões da Covid-19 no Maranhão. Enfim, como foi para justamente compor esse trabalho que resulta nesse e-book?
1: Primeiro dizer que existe uma falsa impressão na sociedade de que a pandemia já foi vencida, né?
0: Então, importantíssimo.
1: Foi um dos primeiros elementos para a gente estar refletindo, porque para nós lá do Programa de Pós-Graduação em Psicologia, O debate sobre saúde mental, sofrimento e adoecimento psíquico é muito caro. Para as nossas pesquisas, projetos de extensão, investigações, então a gente ficou com essa, digamos assim, missão de fazer esse debate, oportunizar esse debate sobre saúde mental no contexto maranhense. Porque existem muitas produções a nível nacional, internacional, mas a nossa preocupação foi o Maranhão. Quais foram as repercussões? Como é que está o que aconteceu após essa crise sanitária mundial? Quais são as repercussões que ainda existem no que diz respeito à saúde mental e ao sofrimento psíquico?
0: Olha, o Maranhão, dentro desse rol, né, digamos assim, foi um dos estados que menos teve morte, mas ainda assim foi coisa de 11 mil mortes, se eu não me engano, né? Alguma coisa nesse sentido. Enfim, é um número, né? E não importa. Teve morte, é uma perda. Uma perda, imagine 11 mil ou qualquer outro número que diga respeito a isso. E no caso aí, no Brasil inteiro, que superou 700 mil mortes. Então, é um número muito forte, digamos assim. Enfim, a gente viu, a gente vivenciou isso, mas professor, aqui qual foi a realidade, qual é a realidade do Maranhão justamente nesses aspectos, né? E que diz, claro, vai fazer essa ligação com a saúde mental.
1: Perfeito. Lembrando que esses dados foram os notificados. Se a gente for ver os subnotificados, vai ser muito mais alarmante. Sim. Porque a nossa preocupação, nós que trabalhamos com saúde mental, é entender que algumas pessoas não vieram a óbito, mas carregam uma dor, claro, que persistiu ainda após a pandemia. Pessoas que não tiveram o direito do luto, né? Pessoas que viram as pessoas ridicularizando todo esse processo. Então, a gente viu também uma politização negativa acerca de toda a questão da vacinação. Então, a universidade, os pesquisadores, os professores tinham um compromisso ético-político também nesse período, né? Então, a gente entende que uma produção que visa trazer um panorama, um cenário acerca desse debate no contexto maranhense, ela é importante, tanto numa perspectiva de reflexão, quanto também de pensar em possibilidade de a gente ver o que foi que aconteceu e quais são as repercussões que ainda acontecem no que diz respeito à saúde mental.
0: Aqui mesmo na Rádio Universidade, né, que, claro, como em qualquer outro local de trabalho, né, sofreu com isso, né, com esses impactos, e temos colegas de trabalho que carregam até hoje as consequências, né, da Covid. E, assim, é uma coisa pesada, entendeu? Assim, de mexer, claro, com a saúde mental, né? E também até a forma de trabalhar. A gente trabalha com voz, né? E temos colegas aqui que têm dificuldade com a respiração, justamente porque o pulmão foi atingido. Enfim, o pulmão e a nossa, as questões relacionadas à respiração, que diz respeito à voz, que é o nosso trabalho na rádio, isso é afetado. Mas com certeza, sem dúvida, né, profissionais que estavam na linha de frente sofreram muito e sofrem ainda muito, né? Porque a pandemia, como o senhor disse, não acabou. Vez por outra a gente olha, né, nas mídias, né, nas redes sociais, enfim, nos programas jornalísticos, casos de Covid indo e voltando. É claro que num número bem, bem menor, né, mas ainda está lá, ainda está acontecendo.
1: Certo. Esse elemento que tu trazes acerca das repercussões no ambiente do trabalho, no ambiente laboral, ainda repercutem. Vocês que trabalham com impostação, com a voz, que precisa ter um ritmo de respiratório para estar produzindo, trabalhando, tiveram esse impacto, né? Então, as pessoas, quando a gente fala em Covid, automaticamente elas só pensam na questão do óbito. Mas existe o dano também do sofrimento psíquico na saúde mental. Teve os índices de depressão, de ansiedade, eles acompanharam também essa pandemia. Então, a gente costuma dizer lá no programa que, além da crise sanitária mundial orgânica, que afetava o corpo numa perspectiva orgânica, existia também a crise sanitária de saúde mental. Se você for pegar alguns dados do IBGE, do Ministério do Trabalho, os índices após a pandemia de depressão, de uso de medicamentos antidepressivos. É claro que tem toda uma questão da indústria farmacêutica também nesse debate. Mas existem, sim, índices alarmantes no que diz respeito a transtornos mentais, a diagnóstico, ansiedade, depressão, inclusive no que diz respeito a pedidos de afastamento dos locais de trabalho. Então, é o que tu sinalizaste. Te teve a crise sanitária mundial em larga escala mundial, mas também existem as repercussões do adoecimento que ainda continuam.
0: Como é que está o acompanhamento justamente disso? Nesse caso aqui de profissionais também, né? Técnicas de enfermagem, né? São aquelas mulheres, né? Geralmente a grande maioria de mulheres, técnicas de enfermagem que foram guerreiras, estavam lá no front, né? De frente a frente, né? Com tudo aquilo que estava acontecendo. Claro, o paciente, a pessoa que passou por aquilo tudo, né? Alguns faleceram, outros não, mas que sofreram muito. Claro que a coisa mais importante são essas vidas, né? Mas as pessoas que trabalham também são vidas. Perfeito. É isso? Então, essas mulheres foram muito atingidas. Eu quero saber como esse book contempla justamente esse aspecto.
1: Perfeito. É interessante a tua pergunta, porque quando a gente fala de cuidado, de acolhimento, a gente pergunta, né? Quem cuida de quem cuida? E nesse período da pandemia, a gente teve uma preocupação muito grande com os profissionais do campo da área da saúde, principalmente dos que estavam na linha de frente, porque eles também adoeceram, né? Existem aí problemas que advieram dessa época da pandemia, né? Que ainda persiste no campo da saúde. E aí eu convido a audiência também a conhecer as nossas produções, as nossas dissertações, que tem muitos trabalhos que focam no mundo do trabalho e no adoecimento psíquico. Né, lá no programa de pós-graduação em psicologia. O nosso livro, o programa de pós-graduação em psicologia, ele tem três linhas, né, de pesquisa, que é a avaliação em clínica psicológica, história, epistemologia e fenômenos psicológicos, e a linha que eu atuo, que é trabalho, saúde e subjetividade. Todas elas, nós temos trabalhos independentes, mas são intercalados entre si, as linhas de pesquisa. Então, se reuniu eu e mais dois outros professores, um de cada linha, né, o professor Daniel Matos e a professora Nádia Prazeres, com essa preocupação. Né, vamos lançar um edital solicitando pesquisas que tenham foco na pandemia, mas que sejam o locus espacial no território maranhense. E aí nós tivemos solicitação de trabalhos de profissionais das mais diversas áreas, no campo das ciências humanas, sociais, área da saúde. Nós temos não só psicólogos, mas também psicanalistas, psiquiatras, administradores, comunicação, o colega o Jefferson Cylon. Tem um trabalho nosso publicado no e-book. E ele se dividiu em três eixos, se tu permitir que eu faça a apresentação rápida aqui na minha cola. Claro. Primeiro eixo é saúde mental, vulnerabilidade e infância. A gente teve a preocupação de saber como isso repercutiu nas crianças, nos adolescentes, nos jovens. O eixo 2, gênero, corpo e saúde mental, porque a gente percebeu que muitos trabalhos versavam sobre a questão da mulher, das profissionais no campo da saúde, que tem essas profissionais, que são essas profissões que são mais feminizadas, entrada maior, majoritariamente de mulheres, e também essa questão do trabalho doméstico, né? Existem dados que comprovam que o índice de separação foi muito grande na pandemia, né? Que as pessoas realmente conviviam mais por conta do isolamento. O eixo 3 é trabalho, resistência e construção social, que é quando se muda o eixo do público e privado. Por exemplo, nós estamos aqui na Rádio Universidade. Em determinados momentos, vocês tiveram que trabalhar de casa. Então, como é que é entrar o mundo do trabalho na minha residência, na
0: isso
1: questão privada?
0: Isso mudou definitivamente toda essa nossa relação com o trabalho.
1: Sim. E não volta mais.
0: Não volta.
1: A gente percebe que as reuniões, algumas atividades, elas estão majoritariamente no ambiente virtual. Tem o seu lado bom, mas eu sou uma pessoa que postulo muito pela afetividade, pelo encontro, porque eu acho que se perde muita coisa no virtual.
0: E a gente acaba trabalhando mais.
1: Mais, exatamente.
0: Muito mais. Leva trabalho para cá. Aliás, leva para trabalho. Onde você estiver, você está acordado, está trabalhando.
1: É uma dica que eu até dou. Dê respostas no WhatsApp quando for do trabalho, só no horário comercial, evite responder. responder no final de semana, porque você acaba criando uma cultura de trabalho para além das nossas 40 horas habituais.
0: E acaba não descansando.
1: Exatamente. O eixo 4 é educação, cultura e práticas de cuidado, que esse daqui é o mais plural, apresenta algumas pesquisas mais diversas.
0: Que maravilha no aspecto dessa profundidade, né? E também variedade desse e-book, enfim, e dessa atuação também, né, de vocês com essa iniciativa, que está de parabéns, né? E falando de todas essas questões que envolvem, né, a pandemia, a Covid-19, eu quero saber agora onde a gente encontra justamente esse material.
1: Perfeito. Primeiro, agradecer a todas as autorias, aos professores que fizeram a avaliação dos trabalhos, ao programa de pós-graduação em psicologia e à editora, a nossa editora é Duffman, né, que avaliou e percebeu a qualidade e disponibilizou. Então, quem quiser ter acesso ao material, né? É gratuito, acesso livre, basta você ter uma internet que você tem acesso ao material, vai no site da Edufma, lá no catálogo editorial, na seção catálogo editorial. Geralmente, como o nosso foi o mais recente, está logo lá no início. Mas se quiser localizar, basta jogar as palavras-chave pandemia, ecos Maranhão, da pandemia. Ecos da pandemia, que localiza o nosso material.
0: Isso acho que é o mais fácil, né? Ecos da pandemia, que é justamente o nome do e-book. Ecos da pandemia, vivências, pesquisas e repercussões da Covid-19 no Maranhão, né? A gente... um professor aqui, doutor do programa de pós-graduação em psicologia da UFMA, Carlos Wellington Soares Martins, que faz parte desse trabalho, enfim, nessa coordenação com os outros dois professores, a Nádia e
1: Daniel,
0: enfim, parabéns para eles também e para todas as pessoas que se envolveram nesse estudo, nesses estudos, né, juntando isso tudo, compilando isso tudo para trazer informações sobre a pandemia que não acabou, é sempre bom lembrar. Professor, muito obrigado pelas suas informações.
1: Prazer. Eu que agradeço, e o PPG Psi está à disposição para toda a comunidade acadêmica e sociedade em geral.
0: A gente também espera recebê-lo novamente para trazer mais informações sobre essa pesquisa que tem por lá, né, sobre essas questões da psicologia, né, enfim. Isso aí é muito importante para a gente, né? Todos nós que trabalhamos, né, que somos suscetíveis e estivemos dentro dessa pandemia que não acabou, sempre bom lembrar, e enfim, que gera até hoje, vai continuar gerando assuntos relacionados a essa debacle humana, né, que a gente teve, né, sanitária que a gente teve muito recentemente. Né? Não faz 3-4 anos que a gente saiu em tese, né? Em tese não, né? Nem em tese, né? A gente falsamente saiu, não saiu. A gente ainda está em níveis pandêmicos e, enfim, isso aqui é uma prova também de luta justamente para combater tudo que diz respeito a essa pandemia altamente danosa. E a gente espera ter vocês novamente aqui com mais assuntos, né, acompanhando a gente. E se quiser mais, é só ir lá no nosso site, www.universidadefm.ufma.br, com muita produção científica. Até a próxima.
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0: 8:33 agora, muito provavelmente Felipe Clã estava com saudade de mim, porque eu estava com saudade dele desse momento aqui para falar sobre política, não é isso, Felipe? Bom dia!
4: Bom dia, Adalberto, Mayra Borges, ouvintes do nosso jornal Rádio Universidade.
5: Bom dia!
4: Saudade é pouco, não é, Mayra? Nós estávamos necessitados, né, da sua presença, que indiscutivelmente está de volta. E parece que aprendeu uma lição, né?
0: Sim.
4: Vacina sempre em dias, como é fundamental. E eu me assusto, se você me permite, só uma vírgula antes de falar de política, porque isso é uma política, política de saúde, talvez seja a mais importante de todas, né? eu fico absurdamente, né, triste quando eu vejo as pessoas ainda desdenhar da vacina, e não é pouco não, é dentro de família, né? São pessoas da área da saúde, né? Eu tenho pessoas que são doctor, não sei o quê, e entendem que a vacina da Covid é uma piada, né? Então, assim, que façam, que fiquem, só por favor lembrem de uma coisa, duas na verdade. A primeira é que você pode estar transmitindo alguma doença para as pessoas, né? Todos nós nascemos, né, da nossa geração sendo vacinados. Foi a maior revolução que o mundo teve de sobrevivência e de extensão de idade, meu caro Adalberto Maire Borges. Sim. E a segunda questão é que quando você fica doente, você, na verdade, está dando trabalho para os outros, meu amigo. E principalmente quando você não se vacina, quando a doença não encontra, né, aquelas barreiras que a vacina nos permite. Então lembre que as pessoas da sua família, os seus amigos, torcem pela sua saúde. E você deve sim se vacinar, porque sim, é de graça, mesmo que não for, é um investimento na vida. É, e só mais um detalhezinho, me permita. Sim. Eu estou muito indignado com o governo do Lula, que suspendeu, né, a compra da Herpes Zoster, que é indiscutivelmente hoje um alastro com as pessoas, e não é mais só na minha geração com 60 a mais, nada disso, né? Jovens, pessoas jovens com este é terrível até de dizer como é triste ver uma pessoa sofrendo de dor, não é só de aparência, é dor, é uma ferida que dói, entendeu? Então, assim, fica aqui o alerta, estamos em ano eleitoral, né, aos nossos deputados federais, aos nossos senadores, vão trabalhar, vão cobrar herpes zoster, sim, entendeu? A vacina tem para você comprar, mas 99% da população nessa idade não tem condição de pagar R$2.000 por uma vacina dessa, meu caro Adalberto.
0: Importantíssimo isso, viu, Felipe? É porque é um tipo de doença, né? Um tipo de herpes que é provocada pelo estresse. E hoje a gente vive um nível de estresse altíssimo, né? No trabalho, qualquer outro tipo de relação, estamos muito mais estressados, né? Historicamente, dá para conferir isso aí através de números, né? Enfim, é a nossa vida. A vida atual, a vida moderna, entre aspas, né? Que é extremamente estressante. E é justamente que é o que desperta essas pessoas que já tiveram catapora, e porque o vírus, né, ele fica permanentemente no organismo e é despertado por esses picos de estresse, né? E desenvolve, claro, essa doença que é a herpes zoster. Realmente uma informação que você trouxe aí é essencial, muito obrigado por isso. Mas vamos à política mais diretamente, né? Os desenrolares da política, Felipe, falando sobre Rosiana Sarney e o próprio Sarney, né? Estratégia ponderada e sabedoria eleitoral na reeleição de Lula, né?
4: Olha, deputada federal, ex-governadora, ex-senadora, né, Rosiana já fez tanta coisa e continua sendo indiscutivelmente um peso na balança, né, da política do Maranhão e do Brasil, né, com a sua força e respeito dentro do MDB e dos partidos de centro-direita. Ela nos respondeu, né, ontem nós falamos dela. E, na verdade, falamos, inclusive, eu ontem à noite tive uma conversa com ela e falei que nós, na verdade, estávamos torcendo ela pela saúde dela. A questão do que ela vai ser, deputada federal, deputada estadual, senadora, isso não, agora não é mais importante. E ela nos respondeu carinhosamente, mandando um abraço aos amigos né, do Jornal Rádio Universidade aos ouvintes, que tudo vai depender da saúde e das alianças. Veja só, o bichinho político de Rosiana não sai de dentro dela, mesmo ela enfrentando talvez a maior de todas as batalhas, de todos os cânceres que ela teve. Né? Rosiana é, sem dúvida nenhuma, um modelo de enfrentar uma doença tão cruel que, como é o câncer. Mas o interessante é o seguinte, é que todo dia tem o óbvio, né? Assim, a imprensa é uma coisa impressionante. Esses dias mesmo agora disseram, olha, o Lula, quando voltar da viagem do Trump, vai chamar o Sarney para conversar, que ainda não conversaram, porque o Sarney está mais em São Luís, pelo amor de Deus. O Sarney tem quase 100 anos de idade. O Sarney conversa todo dia com os homens mais poderosos do Brasil, por que não dizer do mundo, né? Das pessoas de geração dele. Lula dificilmente faz qualquer coisa em relação ao Maranhão, pressionado ou não, como está agora, né? O Lula está refém de um processo capcioso, perigosíssimo, entendeu? Que precisa ser alertado, né? Que vai influenciar aqui, o PT do Maranhão vai influenciar a eleição, e isso a gente não pode permitir, né? Que a gente esteja vendo e tendo essas informações de bastidores e a coisa fique como está, muita gente recuando, muita gente se escondendo. Não façam isso, vocês são profissionais do jornalismo, vocês é que são a ponte entre a verdade e a população, não é verdade, meu operador? Então, esse negócio de que ele vai se reunir, ele vai se reunir sem problema nenhum quando ele for para Brasília, mas eu quero lembrar que Sarney conversa todo santo dia com essas pessoas, ele não precisa se reunir. Ou seja, Sarney presente, Rosiana dependendo da sua saúde e da sua eleição para estar presente, meu caro Adalberto Mayra e Borges.
3: Felipe, mudando de personagem aqui, agora vamos falar sobre Alexandre de Moraes, não é isso? E a preocupação com a opinião pública.
4: Olha, saiu uma nova pesquisa agora, né? Não deu os 80%, mas deu 55%. Isso varia muito de região em que é feita essas pesquisas, contrária ao Supremo Tribunal Federal. E, indiscutivelmente, o Alexandre de Moraes, que adora os flashes, né, está lá pela forma indelicada, indevida, vamos dizer, ele é em tudo que você pode pensar, né, de tratar os assuntos públicos. Eu acho que a vaidade pessoal e profissional não podem ser incluídas num cargo de tamanha importância. Agora, o que eu não consigo entender, né, é que estão caçando todo mundo, estão fazendo isso, fazendo aquilo, os paladinos da moral do Brasil, agora é o judiciário. Lembrando, o legislativo, o executivo do Brasil continuam, já foram e continuam sendo julgados, né? E agora é a vez do judiciário ser colocado no seu devido lugar. Enquanto não se realinhar todos os processos e cada um voltar ao seu papel no poder do Brasil, nada disso vai mudar. Agora, é impossível nós ficarmos assistindo a esse escândalo do Vocaro, né, do Master, que agora numa delação disse que deu o contrato para a esposa, não é verdade? Assim divulga a imprensa nacional, esse contrato para chegar perto do Alexandre. Não tem condições mais de se manter nesse cargo. Lamentavelmente, este senhor precisa encontrar o caminho dele, meu caro Adalberto Borges e Mayra.
3: Felipe, houve expulsão de rebeldes do PT em Pernambuco? Essa coisa vai chegar aqui no Maranhão?
4: Olha, isso já houve no Maranhão, né? O Bira do Pindaré mesmo, que agora está de volta ao PT, porque o PT é a paixão da vida dele, ele sempre declarou isso, o Bira mesmo foi expulso, né, numa das coisas mais indesejáveis, deselegante politicamente falando. Eu cobri isto, eu fiz artigo, fiz matéria, fiz editoriais, entendeu? E esses senhores hoje estão lá convivendo, ou seja, tudo bem que entre eles, entendeu? Um mate o outro, enterre e depois não vá para o velório. A gente até entende a coisa. Mas daí você querer impor que o candidato do PSB de Pernambuco, né, é o candidato que a governador, né, precisa ser determinante a expulsão de membros históricos, pessoas que têm e emprestam seu nome e sobrenome, sua vida profissional, seu dia a dia, né? Essas pessoas estão sendo expulsas. Isso é papel de um partido de presidente da República, um partido que se diz, né, revolucionário. Não que os outros partidos, PL, Bolsonaro, olha, esse negócio cansou, e você vai ver, Mayra, Borges e Adalberto, como a rejeição vai ser uma coisa impressionante. E digo mais, os bolsonaristas e os petistas não perdem essa eleição porque, infelizmente, não apareceu a terceira via viável no Brasil, meu caro Adalberto.
3: É isso aí, Felipe. Falando agora sobre o PSTU, né, que vai sozinho, né, nacionalmente, aqui no Maranhão, você pergunta, são os mesmos de sempre, né? Sempre?
4: Bons amigos, eles são bons amigos. Olha, aquela rapaziada lá, eu gosto deles, né, da turma do PSOL, do PSTU, né, me lembra muito o começo do PT, a turma do começo do PT aqui, que eram bravos, raivosos. Mas eles são pessoas preparadíssimas, né? Pessoas que nós já entrevistamos muitas e muitas vezes e tudo mais. Eles, um vai ser, inclusive, né, candidato, pré-candidato à presidência da República. O outro volta aqui a ser novamente pré-candidato ao governo. O que eu acho estranho, que não é diferente dos outros partidos, é que não aparece gente nova, né? E nem no PSTU, nem no PSOL, nem no PT, nem no MDB, os mesmos de sempre fazendo as mesmas coisas de sempre. É claro que existem as vírgulas e os parênteses que a gente tem que ser colocado na conduta dessa turma. A turma do PSTU eu posso atestar e registrar pela quantidade de entrevistas, de matérias que nós já fizemos, né, Adalberto, você também, a Mayra, o Borges, concordo. Eles pelo menos trabalham pela defesa dos trabalhadores, né, dos direitos humanos, que tanto as pessoas debatem se é importante na nossa vida. Agora mesmo acabaram 6-1, né? Ainda tem empresário que é contra, né, o respeito, o conforto e a capacidade de geração de saúde dos trabalhadores. A turma do PSTU está aí de volta, nacionalmente e no Estado. Vamos ver o que que dá, né? Vale o discurso.
3: Vale, com certeza. Vale trazer essas... um outro ponto de vista, né? Ele, com certeza, é de muita serventia nessas discussões, né? Nas eleições. Felipe, para a gente finalizar, e a gente já está no limite do tempo, tem dois assuntos. Falar sobre gestão Brandão e também sobre o Imparcial 100 anos... Título hoje de patrimônio de natureza cultural imaterial aqui no estado do Maranhão vai ser lá na Assembleia Legislativa, é hoje, né?
4: Hoje às 11 horas, daqui um pouquinho eu estou botando terno para ir lá prestigiar, né, a Assembleia está prestigiando a todos do Imparcial, inclusive você que tem história no Imparcial, está lá a figurinha no álbum, né? E o presidente Sarney, que é o funcionário mais antigo em atividade, né, vai estar lá junto do lado do seu Pedro Freire, do nosso querido Célio, né, e de todos essa turma fantástica que eu tenho o grande, imenso prazer de todo dia aplaudir, né, e de me renovar com a capacidade profissional dele. Então, às 11 horas, vamos estar lá. Me parece que vai atrasar um pouquinho, porque os deputados resolveram votar hoje o empréstimo. Aqueles empréstimos que falamos aqui essa semana, que explicamos para que eram os empréstimos, que os empréstimos não é para Brandão, não é para agora. Né? Mas deixa para lá, deixa eles se matarem lá, que eles vão acabar se entendendo. Só peço que não demore muito, né? Porque as pessoas ficam lá sentadas esperando aquele pessoal berrando entre eles, é uma coisa horrível. E somente o último registro, que é o Centro de Liderança Pública, né, atestou que o Espírito Santo e o Maranhão foram os dois estados com gestão modelo que mais cresceram no Brasil. E isso é muito positivo, né? Ao mesmo tempo que gritam que o governo do Brandão é um governo incompetente, corrupto e tal, sei o quê. Os dados, que não são nossos, né? Não é do Maranhão, não é do governo, né? Os dados nacional demonstram que o caminho técnico do governo Brandão está devidamente ajustado, e isso é muito importante para o maranhense, para o Brasil, né? E para a nossa história, meu caro Adalberto, Mayra e Borges.
3: Felipe, muito obrigado aqui pela sua presença, tá? Todo dia aqui de segunda a sexta no Jornal Rádio Universidade, não é isso, Mara Nogueira? Aqui isso. A gente finaliza a edição de hoje, a gente volta amanhã, tá? Amanhã também tem Marcos Saldanha, Marocando a História, tá? Tem roteiro cultural, tem muita coisa, tem Paulo Pellegrini e tudo mais. Felipe, muito obrigado, um bom dia a todos, bom dia, Mara, e bom dia, claro, aos ouvintes, tá? Amanhã a gente volta com mais informações aqui no Jornal Rádio Universidade. Até lá!
5: Até lá, Adalberto, já tem Manhã 106.
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9: Olá, eu sou Borges Júnior. No programa de hoje vamos falar sobre Carapiru, grupo de pesquisa em etnologia indígena da UFMA. Para tanto, recebemos o professor doutor do curso de Ciências Sociais da Universidade Federal do Maranhão, o professor doutor Maicon Melo. Professor, seja bem-vindo.
10: Muito obrigado, Borges. Bom dia.
9: Começo lhe perguntando sobre o que impulsionou aí a criação do grupo Carapiru.
10: Bom, o nosso grupo de pesquisa, ele surge na tentativa de responder algumas demandas que a própria população indígena do estado do Maranhão lança à universidade, né? A gente entende que a universidade é um espaço de uma construção de uma educação plural, inclusiva, e um espaço que precisa buscar atender essas demandas sociais, né? Então, o grupo surge com o interesse de fomentar esse debate sobre as questões indígenas, com o interesse de reunir os estudantes indígenas que hoje estudam na UFMA, né, para um espaço de discussão, de reflexão, e com o intuito também de promover ações de extensão, ações junto a essas comunidades, que busquem, de certa maneira, tanto tornar a educação universitária mais plural, quanto também mais aberta a outros conhecimentos e outras formas de resolver os problemas da atualidade.
9: Você já colocou pontos aqui, mas no sentido de contribuir para uma maior aproximação entre saberes indígenas e o conhecimento científico. Como é que o grupo tem trabalhado? Como é que ele se apresenta?
10: Bom, a gente tenta desenvolver essa aproximação através do andamento das próprias pesquisas, né? Hoje, dentro do grupo, a gente tem pesquisas abordando temáticas como o conhecimento indígena em relação aos recursos naturais, o conhecimento indígena relativo à produção gráfica, aos conflitos territoriais, à questão da língua. A ideia é tentar esclarecer para os alunos que há uma perspectiva de ciência nesse saber indígena e que ela pode contribuir para a resolução de problemas como, por exemplo, as questões ambientais. Hoje, o conhecimento indígena está muito associado ao debate relativo à crise climática e às questões ambientais, tendo em vista as pesquisas que já comprovaram que esses grupos possuem um saber extremamente positivo no que diz respeito à preservação ambiental, à recuperação de áreas, né? Além do que, esse trabalho de preservação de áreas garante também o território que é fundamental para a continuidade da sobrevivência desses grupos.
9: Quando questionado sobre a pertinência e relevância desses estudos, qual seria a resposta?
10: A gente busca trazer, como eu tenho dito, na antropologia, é uma disciplina eminentemente comparativa. A gente busca comparar grupos que têm uma visão de mundo diferente, que têm uma forma de viver diferente, e a partir disso criar paralelos para as nossas formas de viver. Hoje, a sociedade, a ciência ocidental se depara com um cenário onde muitas questões, muitos problemas que vêm sendo debatidos há muitos anos ainda não foram solucionados. As nossas teorias, as nossas metodologias ainda não conseguiram resolver esses problemas. Então, tem se discutindo muito na universidade o surgimento de outras epistemologias, outros modos de pensar que reúnem outros seres, que reúnem uma outra dinâmica de relações e que tem, a partir desse ponto de vista, criado saberes, fazeres para esses grupos relativo, por exemplo, à questão ambiental, à questão da soberania alimentar.

0: meus estudos para fazer o doutorado aqui na UFMA mesmo. Então, durante todo esse tempo, a gente acaba sendo, pelo povo que eu trabalho, aparentado, né? Então, hoje eu tenho uma família, tenho uma casa, tenho irmãos, tenho uma rede de relação na aldeia devido a esse longo tempo que a gente passa lá. E isso cria vínculos muito fortes. Eu recebo pessoas na minha casa, meu filho, minha esposa, a gente vai até a aldeia. Então, se cria um vínculo que extrapola essa dimensão acadêmica, porque a gente está discutindo questões muito próprias, muito importantes e pungentes para a vida dessas pessoas. Então, pouco a pouco, com o passar dos anos, esse vínculo vai aumentando, as formas de atuação junto a esse grupo vão aumentando também. Eu tive um momento de estudante, tive um momento de ativista, tive um momento de professor para os próprios indígenas, e hoje na universidade tento dar sequência nisso através do nosso grupo de pesquisa do Carapiru e dos alunos que estão iniciando as investigações aí dentro dessa temática. A gente tem um estado com 20 terras indígenas demarcadas, são em torno de 57 mil indígenas no estado, né? São, segundo o último censo, são mais de 100 etnias que hoje vivem no Maranhão. Quer dizer, a gente tem um estado com uma riqueza cultural extremamente grande e boa parte dela ainda é desconhecida, ainda carece de investigação, de pesquisas, para que a gente consiga tanto trazer essa dimensão de pluralidade para a educação, para a sociedade maranhense, quanto destacar as riquezas, os potenciais que essa diversidade cultural tem para nos oferecer, né?
1: Muito bem, estamos conversando com o professor doutor do curso de Ciências Sociais da UFMA, o professor Maicon Mello. Ele fala com a gente sobre o Grupo Carapiru, Grupo de Pesquisa e Etnologia Indígena da Universidade Federal do Maranhão. Você falou, colocou a relação próxima com os indígenas na aldeia, com a sua casa também. Pode-se entender que faz parte, por assim dizer, do caminhar antropológico dessa...
0: A gente tem uma característica de que é de... A gente diz assim, a gente trabalha próximo, de dentro, junto com esses grupos. Então, é muito comum, quando a gente vai desenvolver esses trabalhos, você passar um tempo convivendo com esses grupos. Eu, desde 2014, por exemplo, eu fico na mesma casa, né? Já foram vários meses de trabalho de campo, e isso vai criando essa convivência, vai aumentando esse contato entre a gente, né?
1: Certo. Agora, professor, o primeiro Fórum dos Povos Indígenas, Saberes, Resistência e Presença Indígena nas Universidades, ele surge no contexto do Abril Indígena. Como é que você avalia a aproximação entre os povos indígenas e as universidades hoje? E também o ensino superior, ele é um aliado na conservação dos saberes indígenas? Como é que fica essa questão?
0: O fórum, ele surgiu, o fórum foi o primeiro evento do nosso grupo, ele surgiu justamente nesse mês, que é o mês onde ocorre esse movimento chamado Abril Indígena, que são ações em diferentes setores da sociedade que buscam debater e lançar luz sobre as questões indígenas e principalmente criar um palco para esses atores indígenas poderem falar e serem ouvidos, não é? Dentro desse contexto, a gente achou que seria interessante criar um momento assim dentro da universidade para dar voz a esses indígenas e também para avançar na discussão da necessidade que hoje o conhecimento acadêmico tem de se abrir a outras epistemologias ou ao que a gente vem chamando de ciência indígena, de filmes...
1: Aconteceu na terça-feira, dia 27 de abril,
0: 28. Exatamente, 28. Terça-feira, dia 28 de abril. A gente teve dois momentos, um momento com uma amostra audiovisual de filmes produzidos por próprios indígenas, né, com um debate logo em seguida, e na sequência uma palestra onde a gente contou com a presença da Amanda Tupinambá, do Robson Tremembé, que são duas lideranças indígenas que hoje estão aqui em São Luís, e com a professora Ana Caroline, que é a coordenadora do PPG Cult. E a ideia foi justamente discutir isso, que tanto as demandas que a população indígena hoje apresenta para a UFMA, né, quanto também como tem sido essa presença indígena na universidade. A Amanda é aluna do curso de Direito, está acabando o curso de Direito, e relatou para a gente como é que foi esse processo, né, que mesmo com estratégias institucionais criadas para receber esses alunos, ainda há uma dificuldade muito grande de se manter e muitas vezes preconceitos mesmo de colegas e que deixam

0: os alunos indígenas numa situação muito delicada de permanecer na universidade, né? Então, o fórum tinha essa ideia e também a perspectiva de discutir como a universidade tem recebido esses alunos. A professora Ana Caroline pesquisa ensino superior indígena, já trabalhou em processos de heteroidentificação aqui da UFMA, e ela debateu um pouco como que a instituição nos últimos anos tem se organizado com cotas, com bolsas, com iniciativas, com licenciaturas criadas para tentar receber esses alunos e pouco a pouco inserir esse conhecimento indígena dentro do que a gente chama de conhecimento acadêmico, né? Hoje o curso de filosofia possui uma disciplina chamada filosofia indígena, uma disciplina chamada de filosofia quilombola, que são estratégias de, como eu venho dizendo, inserir essas outras epistemologias dentro do debate acadêmico, né? A gente tá vendo o seguinte: as respostas que nós tínhamos não estão respondendo os problemas atuais. É preciso buscar outros caminhos, outras formulações teóricas, outras formulações metodológicas, outros parceiros, outras instituições, outros agentes, para que a gente consiga dar conta desses problemas, né? Não se trata de dizer que o que a gente vinha fazendo está tudo errado, não. Mas eles não estão dando conta. Os problemas continuam, né? E é preciso um outro caminho para tentar alcançá-los.
1: Como é que os indígenas têm recebido essas iniciativas?
0: Com muita felicidade, porque, na verdade, essas iniciativas só surgem a partir do amplo movimento desses povos, né? De reivindicações, de cobranças. Nunca conseguiram nada que veio de boa vontade, foi sempre com muita pressão do movimento indígena. Então, é uma alegria muito grande, porque, como diz a Amanda, a aluna do curso de Direito, ela não quer se formar e abrir um escritório na Península, no Renascença. Ela quer voltar para o território dela, para Cururupu, né? Para atuar junto ao grupo dela, para atuar junto à cidade dela. Então, a gente consegue vislumbrar o impacto que isso tem para além da própria questão indígena e étnica, né? São jovens, a grande parte de cidades do interior do Maranhão, que estão tendo a oportunidade de fazer um curso superior, e a maior parte deles, eu nunca conheci um indígena que queria se formar e ficar na cidade. Todos querem voltar para o seu território e desenvolver ações no seu território, né? E isso cria um processo de empoderamento muito grande para essas comunidades, que passam a ter um enfermeiro indígena, um professor indígena, um advogado indígena. Isso cria mais facilidade, né? no entendimento das demandas e na resolução das demandas.
1: Uma das atividades do fórum foi apresentou o fórum curtas-metragens sobre os povos indígenas. Como é que o cinema ele pode ser uma ferramenta para debate sobre as demandas e também a cultura das pessoas, dos povos indígenas?
0: A imagem, ela sempre traz novas referências para a gente. Eu sempre digo assim, a palavra cachorro nunca vai te fazer pensar num cachorro como a imagem de um cachorro. Então, a gente cria um outro campo afetivo de entendimento sobre um determinado assunto, né? E, em específico, nessa amostra, essa é uma amostra que selecionou filmes produzidos por cineastas indígenas. Esse é um movimento que ocorre entre povos indígenas desde a década de 80, né? Desses grupos, desses povos estarem se instrumentalizando, se capacitando e produzindo eles mesmos as referências imagéticas sobre si, eles mesmos produzindo as imagens, os vídeos. Então, quando a gente assiste um vídeo desse, a gente consegue tanto ter essa dimensão desse conhecimento relativo aos povos indígenas, quanto também ter nuances bem próprias daqueles povos, porque são eles que estão segurando a câmera, são eles que estão escolhendo o que vai ser filmado, são eles que estão escolhendo a trilha do filme, o nome do filme. Isso traz para a gente, eu dava aula no jornalismo, eu falava para os alunos, isso traz para a gente outras referências estéticas, outra forma de pensar a linguagem, a produção de som, de áudio, a própria edição de imagens, né? O cinema ganha com isso também. E nós, sobretudo, por conseguirmos enxergar uma cultura a partir dos olhos das pessoas dessa própria cultura.
1: Muito bem, recebemos no programa de hoje o professor doutor do curso de Ciências Sociais da UFMA, Michael Mello. Ele conversou com a gente sobre Carapiru, grupo de pesquisa em etnologia indígena da Universidade Federal do Maranhão. Professor, muito obrigado pela sua participação aqui com a gente.
0: Obrigado, Borges. Até a próxima.
1: Até o próximo programa.
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7: Hora certa, 9 horas e 7 minutos. 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
8: Eve Sadu promove Copa Sousandrade Open de Beach Tennis em São Luís. A terceira etapa do Campeonato Maranhense Oficial de Beach Tennis 2026, competição organizada pela Federação de Beach Tennis do Maranhão, foi encerrada na Arena Sport One, bairro Jardim Renascença, em São Luís. A Copa Sousandrade Open de Beach Tennis, que deu sequência ao estadual, reuniu mais de 350 beach tenistas maranhenses em disputas emocionantes e de alto nível técnico. Com vasta programação em 4 dias de evento, a Copa Sousandrade apresentou disputas nas categorias de gênero e idade, mistas e open. A dupla vencedora da categoria iniciante, Laura Falcão e Maria Cavalcante, comentam sobre a participação.
9: Oi, gente, tudo bem? Hoje eu falo pra vocês como foi incrível ganhar a categoria iniciante aqui com a Laura, com a nossa primeira vez jogando juntas. Foi incrível, gente. Agora tu joga muito. Gente, foi muito legal. Meu nome é Laura e jogar com a Maria pela primeira vez e ganhar um troféu foi muito importante, assim, porque eu acho que essa energia de estar jogando campeonato que classifique para um evento fora, assim, Maranhão, eu acho que isso é o mais importante, porque motiva e traz muito gás pra gente jogar.
8: A competição valeu pontos para o ranking nacional da Federação Brasileira de Beach Tennis e também a última oportunidade para os atletas do Maranhão somarem pontos no ranking estadual, que define os convocados pelo time Maranhão para a Copa Norte-Nordeste de Beach Tennis em Fortaleza.
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7: E é isso, está começando mais uma edição do Manhã 106. Hoje é quinta-feira, 7 de maio de 2026. Eu sou Mayra Nogueira, fico com você até às 10. A programação é da Cristina Lima. Começamos aqui com Gugues, Deus Dará. Na volta, você vai ficar já com notícias do trânsito, tem também Dica 106 e tem promoção, hein? Fica ligado.

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0: E você confere agora os dois concursos públicos da Prefeitura de São José de Ribamar, na Grande São Luís. São 950 vagas imediatas e 500 para cadastro reserva para professor da educação infantil e ensino fundamental em várias áreas. As inscrições vão até o dia 22 de maio no site institutojkma.org. A taxa é de R$ 145. Participe!
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0: 9h21, trazemos agora Borges Júnior. Bom dia, Borges. Como está o trânsito neste momento?
2: Muito bom dia, Mayra. Você, a ouvinte que segue sintonizando a Universidade FM, acompanhando a programação da 106,9 nesta manhã de quinta-feira. A gente, então, atualiza informações do trânsito, informações da Avenida dos Portugueses. A gente registra engarrafamento nos dois sentidos da via, na altura da barragem do Bacanga. Portanto, então, fluxo comprometido nesse trecho da via. É comprometimento que se inicia na Avenida Senador Vitorino Freire, na altura do Ceprama. Ainda informações referentes à Avenida São Luís, Rede França, na Avenida Jerônimo de Albuquerque, em relação aí à fluidez, o trânsito ele segue comprometido ali na altura do Angelim, para quem está se deslocando sentido elevado da Coama. O trânsito, o fluxo é bastante intenso, com pontos de lentidão ainda, apesar de passar do horário de pico. O trânsito ainda bastante lento nesse trecho da via. Ainda informações relacionadas a essa lentidão, também registro na altura do Atacadão, do Hospital São Domingos, também na curva do 90 e do condomínio Jardins e na altura da SEASA, isso num pequeno trecho. Portanto, então, essas as atualizações do trânsito. A gente volta ao longo da programação com novas informações relacionadas ao trânsito. Mayra.
0: Obrigada, Borges. 9h23.
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0: Não Para de Dançar é a música com Fat Family, Mr. Dan. Lembrando você que tem música do ouvinte para tocar às 9h30. Então vai interagindo aí no nosso WhatsApp 992 17 26 47. Peça sua música favorita.

0: Madonna, I Feel So Free, 9:31.
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0: As informações com Borges Júnior agora, você confere sobre o Dia das Mães, que deve aquecer vendas em São Luís com expectativa de 160 milhões. É isso, Borges, bom dia.
2: Bom dia, Mayra, bom dia a todos. O comércio da capital maranhense espera um forte movimento para o Dia das Mães deste ano. A previsão é da Fecomércio Maranhão e, de acordo com a federação, as vendas devem movimentar mais de 160 milhões de reais aqui em São Luís durante o período. A pesquisa, ela aponta que mais da metade da população pretende comprar presentes. Cerca de 455 mil consumidores devem ir às compras. Número que representa um crescimento de mais de 33% em relação ao ano passado, em relação ao ano de 2025. O gasto médio por presente ficou praticamente estável, chegando a R$ 294,00. A maioria dos consumidores pretende gastar entre R$ 201 e R$ 250,00. Perfumes, cosméticos, roupas e acessórios aparecem entre os produtos mais procurados. O levantamento, ele também mostra equilíbrio entre os locais preferidos para as compras. As lojas de rua lideram por pequena diferença. Em seguida estão shoppings e centros comerciais, incluindo aí a Rua Grande. Apesar da expectativa positiva para o setor, a inflação e o endividamento ainda preocupam os consumidores. Mais de 15% dos entrevistados disseram que ainda estão indecisos sobre comprar ou não presentes para o Dia das Mães. Mayra.
0: Obrigada, Borges. 9:33.
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0: Você pediu, a gente toca. O ouvinte Arthur do Quatraque está pedindo aí Legião Urbana e a música Giz.

0: Jorge Versilo no Manhã 106 e a música Pra Valer.
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0: E trazemos agora Borges Júnior para falar do trânsito. Borges, como está agora, nesse momento? Alguma mudança aí no trânsito?
2: Maíra, a gente volta atualizando informações referentes à Avenida dos Portugueses. O trânsito segue comprometido por conta do registro de acidente. Até ainda há pouco, nem a SMTT, nem a Polícia Rodoviária Federal estavam no local, e o fluxo comprometido na região por conta então desse registro, acidente envolvendo uma motocicleta. Informações ainda referentes à Avenida Guajajaras, registro de trânsito lento na altura do bairro São Cristóvão, está intenso e lento neste momento. Informações ainda da Avenida dos Franceses, altura do terminal rodoviário, nesse trecho o trânsito já voltou à normalidade, é tranquilo neste momento. Por hora então, Maíra, são essas as atualizações.
0: Obrigada, Borges. Faltando 10 minutos para as 10.
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0: 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Faltando 9 minutos para as 10, tem Leone, Defesa da Alegria.

Começando agora as dicas da manhã, você confere as melhores opções de lazer na sua Agenda 106. Tem a estreia do filme Mortal Kombat 2, adaptação do famoso videogame, os campeões favoritos dos fãs, agora acompanhados por Johnny Cage, se enfrentam na batalha para derrotar o domínio sombrio de Shao Kahn. Está em cartaz nos cinemas da cidade. Para continuar, tem o filme Billie Eilish, Hit Me Hard and Soft, The Tour em 3D, que é o filme que acompanha o show da última turnê dessa estrela pop norte-americana, Billie Eilish.

0: E aqui vou encerrando minha participação por aqui. Você vai ficar na boa companhia de Giza Franco. Continua ouvindo Manhã 106 com a programação de Cristina Lima. Eu volto somente amanhã às 6 da manhã. Você ouve a música, o recado aqui, Viajando por El Mundo, com Carol G e Manu Chao. Até amanhã.
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2: 10 horas e 2 minutos.
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4: Grandes importantes aqui do estado do Maranhão, de psiquiatria, e uma das responsabilidades que me deram foi tratar dos problemas relacionados ao uso abusivo de telas por crianças. E nessa abordagem eu procurei mostrar que realmente o abuso de telas por crianças é uma condição psicopatologicamente vulnerável. Todas as vezes que uma criança, seja de que idade for, ou um adolescente, ou mesmo um adulto, abusarem ao ponto de se transformarem dependentes daquelas condições. Então, isso é uma condição factual, científica, que é incontestável no mundo todo. Ocorre que, no meu entendimento, isso também apresenta na minha fala, parece que a colocação sobre esse assunto é meio equivocada, atribuindo às crianças a responsabilidade de dizerem não ou sim, ou como se as crianças é que tivessem a responsabilidade de evitarem, desfrutarem desses instrumentos todos que eventualmente possam transformar em abusadores. E eu dizia que isso, do fundo no fundo, é uma responsabilidade da família. Quem responde pela educação, pela orientação, pela proteção de um filho é o pai, é a mãe, é o tio, é o avô, é o núcleo familiar. Quer dizer, começar a se colocar esse assunto como se o problema fosse da infância e da adolescência é um grave equívoco e que acaba resultando em uma interpretação equivocada desse assunto. Então a responsabilidade é da família, disciplina. Normas e regras têm que ser instruídas desde que a criança está na barriga da mãe. Isso sim que é educação.
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6: Olá, ouvintes da Universidade FM, saudações mais que inclusivas. E aí, tudo bem com vocês? Eu sou Mano Morelles e esta é mais uma edição do Acessibilidade para Todos, trazendo muita inclusão e informação para você, ouvinte da 106. E no programa de hoje você acompanha vagas de estacionamento para deficientes. Será que alguém tem consciência? A Lei número 13.146 de 2015, que trata da inclusão da pessoa com deficiência, estipula que estacionamentos públicos e privados devem reservar ao menos 2% das vagas para pessoas com deficiência. Em caso de locais com capacidade para menos de 100 veículos, pelo menos uma vaga deve ser destinada para esse público. A medida visa assegurar o direito ao transporte e à mobilidade da pessoa com deficiência, PCD ou com mobilidade reduzida, da mesma forma que acontece com os idosos. Para ter acesso às vagas, o veículo deve estar devidamente credenciado com cartão próprio. O motorista que estaciona em uma vaga para PCD sem estar devidamente credenciado comete uma infração gravíssima, sujeita a multa de R$ 293,47, além de 7 pontos descontados na Carteira Nacional de Habilitação CNH ou remoção do veículo. Esta foi mais uma edição do Acessibilidade para Todos e a redação é de Antônio Carlos. Fique ligado na programação da 106,9 e até a próxima edição.
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Esse é Bruno Mars, aqui na Universidade, 10 horas, agora 36 minutos, que trânsito louco. Olha a hora que a Giza Franco chega na Rádio Universidade. Infelizmente, um acidente muito grave aconteceu na Portugueses, e aí tá causando um trânsito muito, muito complicado na área ali do Ceprama, né, o Viário, Avenida dos Portugueses, enfim, tava no trânsito e tô chegando agora, mas tô chegando pra ficar contigo até as 2 da tarde.

0: É, a gente ouvindo Detonautas aqui na Universidade. Agora 10 horas e 44 minutos. A gente traz para você, a partir de agora, o programa Oxente, direto de Imperatriz.
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4: Olá, ouvintes. Estamos de volta com mais um Oxente, na Rádio Universidade FM 106,9. Eu sou Lucas Filemon. Preparamos um programa variado e cheio de dicas. Neste episódio, falaremos sobre os desdobramentos das leis antirracistas e de como essas leis influenciam uma das populações mais negras do país, a maranhense, além de dicas para se proteger do racismo.
3: Olá, eu sou Isaac Giovanni. Conversaremos com uma figura da cultura popular imperatrizense e traremos dicas de eventos culturais, indicação de um bom livro e uma música para animar o seu dia. Então fique atento e ligado na Rádio Universidade para não perder nenhuma onda sonora.
2: Interesse público.
4: No mês que marca a data de abolição da escravatura, é necessário voltar a atenção às mudanças de postura da sociedade em relação à população negra. No contexto de um estado como o Maranhão, é necessário saber como reagir em relação a casos de racismo. É preciso conhecer os meios legais de denúncia contra crimes raciais.
3: O Maranhão é o terceiro estado com maior número de pessoas autodeclaradas negras, segundo o levantamento feito pelo portal Guia Negro, com base no Censo 2022, do IBGE. Porém, somente em 2023, a legislação brasileira configurou a injúria racial como racismo, pela Lei nº 14.532, de 2023, se tornando um crime inafiançável e imprescritível.
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3: Tá, então como proceder? 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
4: 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Não apague. 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
3: 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É mais que necessário.
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4: E se prepare, Imperatriz, pois a diversão fica por conta do festival Cê Tá Doido, que acontecerá no dia 9 de maio no Parque de Exposições de Imperatriz Maranhão.
3: Humberto e Ronaldo, Panda e outras atrações agitam a cidade com um dia repleto de música. O espaço conta com open bar, área VIP, extra VIP, lounges e acesso para PCDs. Então não perca tempo e compre já o seu ingresso no site vaideingresso.com.br.
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4: A festa do Boi Bumbá é uma das mais ricas celebrações culturais brasileiras. Presente no Norte e Nordeste, ela envolve música, dança, teatro e artesanato. No Maranhão, a cultura dos brincantes faz parte da identidade regional. Mesmo com destaque na região da capital, outras cenas do Meu Boi se fazem presentes e vivas nos festejos juninos das outras cidades do estado. Em 1998, no bairro Santa Inês, em Imperatriz, surge um grupo chamado Boi Bem Querer. Arthur Bandeira, nosso convidado para o bate-papo de hoje, é membro da diretoria do Boi Bem Querer e responsável pela orquestra do grupo.
3: Arthur, em que ano iniciou as atividades do grupo e como foi esse início?
5: O Boi Bem Querer, ele nasceu no ano de 1998, na comunidade Santa Inês, que hoje é paróquia Santa Inês. Esse boi, ele nasceu na catequese. ali perto do período de festa junina, tinha quadrilha, tinha a dança do lindô, tinha pau de fita, e o nosso saudoso padre Cícero, que Deus o tenha, junto com a dona Áurea Rosignoli, eles deram início ao boizinho, e esse boizinho se apresentou no Arraiá desse ano, e como foi visto pelas pessoas, né, ao redor do bairro, foi solicitado que o boi se apresentasse em outros arraiais de outras comunidades. E a brincadeira foi crescendo e teve uma reportagem, uma entrevista na rádio, e o boi não tinha nome. E então foi o padre Cícero que foi fazer essa entrevista, e ele deu o nome lá na hora de Boi Bem-Querer. E aí ficou esse boi. O boi tomou proporção grande, porque antes era um boi só de crianças, né? Porque era da catequese da igreja. E aí veio a entrada do nosso presidente, que é o Nildo Lima. E a gente tirou, a gente não, né? Ele tirou o boi da catequese, porque se tomou numa proporção muito grande, e a gente começou a mexer com jovens e posteriormente jovens e adultos. E aí o boi tomou essa proporção gigantesca que está aí até hoje.
4: Já estamos em maio. Como o grupo se prepara para o período junino?
5: Na verdade, a preparação para o São João, ele já começa bem ali no início do ano, ali normalmente quando fevereiro, a gente já começa a trabalhar o tema, a escolha do tema que vai ser trabalhado pelo grupo no São João do ano, a questão das músicas, indumentária. Então essa preparação ela começa bem cedo. Normalmente ali após o carnaval a gente já está com tudo pronto para ensaio da orquestra, ensaio do corpo de baile, porque primeiro ensaio o corpo de baile, aí a orquestra separada, depois junta tudo para casar certinho música com dança. Antes, quando a gente tinha muito componente, muito brincante, e o acesso era mais fácil aos materiais, tinha também a questão do bordado, né? Porque a gente bordava nossas próprias roupas, chapéu, roupa das índias, roupa dos vaqueiros. Agora, como a gente tem um pouco mais de acesso, a gente já compra as indumentárias prontas de outros bois de São Luís, né? Porque como eles também renovam todo ano a indumentária, então a gente acaba aproveitando as indumentárias de anos anteriores deles, né? Que fica mais fácil.
3: A maioria dos grupos de bois estão em cidades ao norte do Maranhão. Como o grupo Boi Bem Querer atua na região sul do estado?
5: Aqui na região, o Boi Bem Querer, ele atua mais como uma força de resistência mesmo. Quando eu digo resistência, o que é que eu quero falar? Com muita luta e muita força de vontade, a gente consegue levar a nossa brincadeira para os arraiais, porque é muito difícil você ter abertura, porque aqui na região, o tradicional são as quadrilhas, né? O que impera nos arraiais são as quadrilhas. E o Bumba Meu Boi é uma brincadeira que tem um custo bem alto. Por exemplo, a indumentária de uma índia, ele custa em média R$500. E a gente necessita de muito apoio. E às vezes é bem difícil a gente conseguir esse tipo de apoio. Acaba a gente tendo que tirar do nosso próprio bolso. E para levar a brincadeira, também é caro, porque você tem um custo com ônibus, você tem um custo com alimentação, já que os brincantes normalmente eles não recebem para dançar. Já a orquestra ela tem um custo, né? São músicos, é um trabalho, né? A gente contrata músicos profissionais, tem um custo. Então, assim, a gente fica praticamente à mercê de chamados, né? De indicações políticas. E às vezes é muito difícil ter essa abertura, né, em arraiais das cidades. Quando lança o edital, a gente se inscreve, corre atrás de toda uma documentação, né? O boi tem todo um registro, CNPJ, mas mesmo assim ainda é muito difícil a gente entrar. O pessoal acha o custo muito alto para levar, mas assim, A gente faz sempre com muito amor e muito carinho, sempre levando essa bandeira, mostrando que aqui na região sul do Maranhão a gente também tem Bumba Meu Boi, e diga-se de passagem, muito bonito, com belas coreografias, belas músicas, é uma festa linda. E o amor impera nessas horas, porque você só faz se você tiver amor, porque é muito difícil, o trabalho é muito grande, mas na hora que tá tudo montado e o boi tá no terreiro, é só alegria, é só festa. E o povo gosta, né? O povo gosta, já aconteceu da gente tá atrasado e chegar num lugar e tá todo mundo esperando ainda a gente só para ver o boi dançar. Então, o nosso salário acaba sendo pago aí, né? É ver a alegria do povo, porque nem todo mundo tem como ir para São Luís poder ver uma brincadeira dessa. Então a gente fica muito feliz, apesar de toda a dificuldade, a gente fica muito feliz em estar levando um pouquinho da nossa cultura para cá, para dentro do estado, para o interior.
4: O grupo tem alguma atividade com crianças e adolescentes? Na perspectiva de dar sequência à existência do Boi Bem Querer.
5: Sim, sim, a gente tem, justamente pensando em dar sequência, né, ao legado do Boi, a gente tem parceria com algumas escolas da rede municipal, onde a gente promove ensaios itinerantes para estar sempre tentando renovar as pessoas que participam da brincadeira, né? Porque alguns vão crescendo, outros casam, param de brincar, outros vão perdendo o interesse. Então a gente sempre busca estar renovando o pessoal, né? Sempre tem os que ficam, mas aí a gente sempre tem que estar buscando mais gente, né? Porque para agregar mais, né? Quanto mais a gente conseguir agregar, melhor para a brincadeira, né? Ficou uma brincadeira mais completa, uma brincadeira mais cheia, mais bonita de se ver, né?
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4: A recomendação do livro de hoje é de um maranhense. Curacanga é um livro de ficção do escritor João Marcos, que teve um pré-lançamento na Bienal do Livro de 2024. O autor é jornalista e mestre em comunicação pela UFMA, Campus Imperatriz. Nesta obra, ele deixa a realidade um pouco de lado para dar vida a lendas originais do seu estado,

0: feita de formas inesperadas. Novos personagens surgem, novas tramas se desenvolvem e Curacanga te leva por um enredo que se mostra tão vivo quanto as lendas de Buriti Azedo. Cidade que dá aquela sensação de que poderia muito bem ser um interior desses que todo mundo conhece um. Uma história que também carrega questões sociais reais. Talvez seja isso que faz o livro não ser uma fantasia qualquer.
1: Até porque, mesmo sendo uma história de fantasia, o livro aborda temáticas reais, como o racismo sofrido pelo protagonista Francisco, a migração massiva do Norte e Nordeste para construir e ocupar as metrópoles do Sudeste, até como as inovações e o progresso disputam espaço com a natureza que, nessa história, decide não responder de forma amigável.
2: Histórias musicais.
1: Do Maranhão profundo, terra de pedreiras, nasce a força de Carcará, do João do Vale, o grande poeta do povo, lançado oficialmente em 1965. A música, inspirada no sertão nordestino, traz a figura da ave de rapina que enfrenta a seca e a fome, um retrato de resistência de quem vive entre a dureza da terra e a necessidade de sobreviver.
0: A canção foi a primeira gravação da carreira de Maria Bethânia, que a apresentou no espetáculo Opinião, no auge da ditadura militar, em 1964. Na interpretação intensa de Chico Buarque, ao lado de João do Vale, a canção ganha ainda mais força e identidade. Carcará carrega o peso do Nordeste e o orgulho maranhense de um artista que transformou a realidade em música.
1: A canção permanece como um marco cultural. Foi tema de programas especiais como a telenovela Cordel Encantado em 2011 e o programa Vira e Mexe da Rádio USP, que destacou a importância do João do Vale como um dos grandes nomes da música brasileira.
0: Com vocês, Carcará, de João do Vale e José Cândido, interpretado por João do Vale e Chico Buarque.
3: Carcará, lá no sertão.

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0: é da professora Izane Mustafa.
1: 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Você confere a hora certa na Universidade FM. 11 horas e 3 minutos.
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2: Tá começando aqui o Santo de Casa. É o programa da cultura maranhense que vai te fazer companhia até o meio-dia aqui na 106,9. 11 horas agora, 6 minutos. Hoje é quinta-feira, 7 de maio. Programa Santo de Casa é uma realização do Núcleo de Produção. A comunicação é minha, Gisa Franco. E a gente lembra que hoje é aniversário do nosso querido Djalma Chaves, um dos grandes precursores da nossa música. Olha, da nossa cultura, ele canta a nossa cultura. A gente deseja, Djalma, para você tudo de bom, saúde, amor e paz. Feliz vida, Djalma, tudo de bom. A gente começa com homenagem. Essa música que é sua e do César Roberto, Santo Milagreiro, para começar o Santo de Casa.

0: Equinócio, a gente ouviu Eliseu Cardoso e Dissi aqui no Santo de Casa, 11 horas 14 minutos.
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Vinil do Avesso aqui no Santo de Casa, 11 horas agora, 19 minutos. Olha, amanhã, dia 8 de maio, tem show dos cantores Djalma Chaves e Tutuca Viana. A apresentação acontece lá no Miolo Bar, na Avenida Litorânea, a partir de 8 da noite. Pois é, dia 8, 8 da noite. O Miolo, você sabe onde fica, né? Litorânea, número 100. Os ingressos para você adquirir com antecedência, você vai lá na bio do Instagram, @miolobar. Lá tem todas as informações. 11h20 agora.

0: Até que o bem triunfe no final. A gente ouviu Tribo de Já aqui no Santo de Casa. 11 horas agora, 30 minutos. Muito obrigada. Obrigada a você que está interagindo desde cedo, acompanhando a programação aqui da Universidade. Final de telefone 8868, mandou bom dia. Obrigada, obrigada pelo seu bom dia. Professor Manuel Barros, um grande abraço. Obrigada pela sintonia de todos os dias. O Raimundo Costa está na sintonia, já deu bom dia. Final de telefone 7277, bom dia para você também.
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Ronald Pinheiro, flor dos trópicos, aqui no Santo de Casa, agora 19 para o meio-dia. Olha, nesta sexta e sábado, dias 8 e 9 de maio, tem a Feira EDB. O evento reúne mais de 50 lojas com produtos variados. Praça de alimentação, música ao vivo e feira de adoção pet. A programação é gratuita e acontece no CEPRAMA, na Madre Deus, das 4 da tarde às 8 da noite. Os detalhes você acessa lá no Instagram, @CEPRAMA_CETU e também @feiraEDB.

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3: Nos dias 15 e 16 de maio, a FEComércio, Federação do Comércio de Bens, Serviços e Turismo, em parceria com instituições e entidades empresariais, promove a Semana S do Comércio, com foco em qualificação profissional, empreendedorismo e cultura. Nesta edição, a programação prevê atendimentos sociais, orientação de carreira, encontros de networking, palestras e atrações culturais. S, nas 26 capitais e no Distrito Federal. A proposta do Sistema S

0: é de uma programação direcionada para atender às demandas socioeconômicas e culturais de cada região. Em São Luís, a Semana S do Comércio vai acontecer no Multicenter Negócios e Eventos e conta com uma programação especial que reúne atividades de cultura, lazer, educação e saúde, voltada para toda a família. O espaço vai oferecer oficinas culturais, apresentações artísticas, ações recreativas e atividades ludo-educativas inclusivas. O público também vai ter acesso a serviços das unidades móveis, ampliando o alcance das ações sociais. O evento também conta com oficinas, palestras e experiências interativas voltadas à qualificação profissional e inovação. O público pode participar de atividades nas áreas de beleza, saúde, gastronomia, comunicação e tecnologia, além de desafios e demonstrações práticas. A programação inclui ainda atendimentos e ações de beleza, tecnologia da informação e turismo e hospitalidade. Inscrições gratuitas pelo site portaldocomércio.org.br. Com redação de Elis Rodrigues, Maiara Cordeiro, Jornalismo, Universidade FM.
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2: Você confere a hora certa na Universidade FM.
3: 12 horas e 4 minutos.
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5: Balada 106 está começando e hoje tem produção do Rômulo Leal. A gente começa com Ivete Sangalo.

tinha suspirado, tinha beijado o papel devotamente. Era a primeira vez que lhe escreviam aquelas sentimentalidades, e o seu orgulho dilatava-se ao calor amoroso que saía delas, como um corpo ressequido que se estira num banho térmico. Sentia um acréscimo de estima por si mesma e parecia-lhe que entrava, enfim, numa existência superiormente interessante, onde cada hora tinha o seu encanto diferente, cada passo produzia um êxtase e a alma se cobria de um luxo

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1: Prefeitura reforça a fiscalização com posse de 120 novos agentes de trânsito. A ação da Prefeitura de São Luís reforça o quadro operacional da SMTT, Secretaria Municipal de Trânsito e Transportes. Os novos servidores faziam parte do cadastro de reserva do concurso público realizado em 2024. Com a nova convocação, a capital amplia a capacidade de fiscalização, organização viária e atendimento à população. Também contribui para a redução de acidentes e ordenamento do tráfego. Após curso de formação e capacitação, os agentes vão estar aptos a atuar nas ruas. A redação é de Leandra Nogueira. Supremo endurece regra e reforça veto a novos benefícios no judiciário. Pedro Lacerda é quem nos traz detalhes.
2: O Supremo Tribunal Federal reforçou nesta quarta-feira a proibição de criação de novos benefícios a juízes e membros do Ministério Público. A decisão foi assinada pelos ministros Flávio Dino, Alexandre de Moraes, Gilmar Mendes e Cristiano Zanin, que já atuaram como relatores em diferentes ações no STF sobre esses privilégios, que ficaram conhecidos como penduricalhos. A partir de agora, está vedada a criação, a implantação ou o pagamento de qualquer parcela de caráter remuneratório ou indenizatório que não esteja prevista em lei, inclusive benefícios criados após a decisão de março. Quem descumprir a ordem pode responder penal, civil e administrativamente. A medida vem após reportagens mostrarem que diversos tribunais passaram a criar novas gratificações, mesmo depois de o Supremo ter limitado, em março, o pagamento dos benefícios. Na ocasião, por unanimidade, a Corte determinou que auxílios e gratificações não podem ultrapassar 35% do teto constitucional, equivalente a R$ 16.205, lembrando que o teto está em R$ 46.300. Entre os casos que motivaram a nova decisão estão o do Tribunal de Justiça do Rio Grande do Sul, que aprovou o pagamento retroativo de licença compensatória, e o Ministério Público de São Paulo, que criou uma gratificação para preenchimento de vagas em comarcas de difícil acesso. Dino também determinou que presidentes de tribunais, o Procurador-Geral da República, o Advogado-Geral da União, procuradores estaduais e defensores públicos sejam formalmente notificados da proibição. Além disso, o STF reforçou a obrigação de transparência. Todos os órgãos devem publicar mensalmente em seus sites o valor exato recebido individualmente pelos membros, com discriminação das rubricas, sob pena de responsabilização por divergências entre o que foi divulgado e o que foi efetivamente pago. Com informações da Agência Brasil, da Rádio Nacional em Brasília, Pedro Lacerda.
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1: 13 horas e 3 minutos.
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3: É, tá começando o Web Brasil. Hoje, quinta-feira, dia 7 de maio. Olha, a gente começa esse bloco com Ana Franco Elétrico, direto do Rio de Janeiro. A gente vai ouvir Mulher, Homem, Bicho. Tem também Até o Amanhecer, de Santo Amaro, São Paulo, a Drick Barbosa, o Drick Barbosa, né? Bem Melhor, de BH, Minas Gerais, a banda Lagoon. Muita coisa boa pra você até as 2 da tarde, aqui no Web Brasil. Vamos começar, Ana Franco Elétrico.

0: Lagum, direto de BH, pro Web Brasil, a gente ouvindo bem melhor. Essa banda é muito legal, formada em 2014. A gente ouviu também o som com ela, Drick Barbosa, rapper, cantora e compositora de São Paulo, lá de Santo Amaro, Até o Amanhecer. Ana Franco Elétrico, carioca, começou aqui com Mulher, Homem, Bicho. Começou o Web Brasil de hoje, quinta-feira, 7 de maio.
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0: Isso! Casa da Nova Música Brasileira. Hora da gente ouvir nesse bloco Nina Fernandes, direto de São Paulo. Uma das novas estrelas da música popular brasileira, né? A Nina Fernandes, a música Cruel. Tem também, direto de Recife, Isadora Mello, cantora, compositora e atriz. Canta muito a Isadora Mello. E do Rio de Janeiro, ou melhor, de São Paulo, Rincon Sapiência. Esse você já conhece, né? Rapper e poeta brasileiro, a gente ouve com ele pra finalizar esse bloco, Afro Rap. Vamos lá, a gente começa com Nina Fernandes.
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0: Sapiência, encerrando essa primeira meia hora do Web Brasil.
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0: O Web Brasil, e a gente vai até as 14h. Se a veste não, essa é Tássia Reis, cantora e compositora paulista. A gente traz também nesse bloco cantora e compositora Maju, direto da Bahia, de Salvador. E de Salvador também, Larissa Luz. Essa é maravilhosa, cantora, compositora, que mais? Produtora cultural, enfim, muito gigante, nossa querida Tássia Reis, nossa querida Maju e Larissa Luz, aqui nesse bloco. Vamos começar com Tássia.

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1: Web Brasil, a gente vai até as 14h. Agora a gente traz de Curitiba, Paraná, cantora e compositora Elane Dara. De Belém, Juliana Sinibu, com a música Para um Tal Amor, cantora e compositora. E na sequência, o grupo de Afrofuturismo, de Curitiba, Tuyo.

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1: É, e finalizando o Web Brasil desta quinta-feira, a gente ouve Joyce Alane, ela que vem direto de Recife, em Pernambuco, e também... Para finalizar, a gente ouve o maranhense Gugues com Joyce Alane, Um Dia Eu Te Encontro. E Gugues, Deus dará. Tudo de bom para você. Amanhã, 10 da manhã, a gente está de volta já já, super tarde.

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0: Contaminação de peixe Pirapema por microplásticos pode causar impactos ecológicos e para a saúde pública. Você sabe a diferença entre lago, lagoa e laguna? Eu sou o Bruno Goulart e já está no ar mais uma edição do Rádio Ciência.
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0: Contaminação de peixe Pirapema por microplásticos pode causar impactos ecológicos e para a saúde pública. As informações com Pedro Batista.
3: A gestão de resíduos sólidos é um problema com sérios impactos ambientais. O descarte irregular de lixo pode causar a obstrução de drenagens, proliferação de doenças e contaminação do solo. Um desses cenários acontece no descarte irregular de plástico, que por conta da exposição ao sol, vento ou mar, se fragmenta em pedaços pequenos, chamados de microplásticos. Estes microplásticos causam problemas aos ecossistemas e à saúde humana, por se bioacumular na cadeia alimentar. A pesquisa Investigação de Microplásticos em Peixes da Laguna da Jansen, São Luís, Maranhão, observa essa questão. Uma das razões pela escolha da Laguna da Jansen como espaço de investigação é o fato do ambiente ser um ponto frequente de descarte irregular de resíduos e pelo despejo de esgoto. Responsável por conduzir o estudo, a graduada em Oceanografia pela Universidade Federal do Maranhão, Graziela Santos Leite, afirma que é necessário a criação de políticas públicas de controle da poluição na laguna.
4: A pesquisa indicou um alto grau de contaminação da Laguna da Jansen, o que indica uma necessidade de um controle de poluição nessa região, sobre os impactos dos microplásticos na biota aquática local, o que contribui também para a conservação da biodiversidade e para a promoção de políticas públicas que são voltadas à gestão integrada dos recursos hídricos e ao controle da poluição nas zonas costeiras urbanas.
3: A pesquisa busca investigar o acúmulo de microplásticos no estômago e tecido muscular do peixe Pirapema. Para isso, foram adquiridos exemplares do peixe em compra direta com pescadores artesanais que atuam na laguna. Em seguida, esses exemplares foram levados para o laboratório para a coleta de informações, como peso e tamanho. Após um processo de filtragem e secagem, foi feita a identificação, contagem e classificação dos microplásticos. Os resultados revelaram uma ocorrência de microplásticos em 98% dos peixes estudados. No total, foram identificadas 312 partículas, classificadas em duas categorias, fibras e fragmentos. As fibras apareceram em maior quantidade, sendo 217 partículas, indicando maior impacto desse poluente no organismo dos peixes. Esses resíduos plásticos se concentraram mais no estômago do que nos tecidos musculares, o que reforça o impacto na alimentação dos peixes. De acordo com Graziela, esses dados evidenciam um cenário preocupante pela poluição na Laguna da Jansen e pela constante exposição de uma espécie relevante para a culinária maranhense a esses poluentes. Ainda segundo a pesquisadora, essa contaminação representa um risco ecológico e para a saúde pública.
4: Sim, a contaminação por microplástico ela pode impactar diretamente essa espécie. Os peixes eles podem ingerir essas partículas de forma acidental, confundindo com seu alimento, o que pode causar danos ao sistema digestório e prejudicar a absorção de nutrientes. Os microplásticos eles podem se acumular nos tecidos, como o tecido muscular, e afetar as funções fisiológicas importantes dos peixes. E é importante destacar que essas partículas elas podem transportar substâncias tóxicas e serem transferidas ao longo da cadeia alimentar, atingindo outros organismos, inclusive o ser humano. Além dos impactos sobre a saúde dos peixes,

0: Essa contaminação, ela também representa um risco ecológico e um potencial à saúde pública.
1: Conduzido no âmbito do PIBIC, Programa Institucional de Bolsas de Iniciação Científica, o estudo tem a orientação do professor doutor do curso de Oceanografia da UFMA, Marcelo Henrique Lopes Silva. Com colaboração de Bruno Goulart, Pedro Batista, Jornalismo, Universidade FM. Lembre-se, se você, cientista e pesquisador, quiser apresentar o seu trabalho aqui no Rádio Ciência ou no Rádio Ciência Entrevista, entre em contato pelo Instagram, arroba Rádio Universidade FM.
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3: E a diferença entre lago, lagoa e laguna? Você sabe qual é? Lago é uma grande massa de água natural, geralmente mais profunda e com maior extensão. Pode ser de água doce ou salgada e não tem conexão direta com o mar. Lagoa é menor e mais rasa que um lago. Normalmente tem água doce e pode ser formada por acúmulo de chuva, nascentes ou rios. Já a laguna é uma área de água rasa com ligação direta ou indireta com o mar. Ela costuma ser separada do oceano por faixas de areia, como restingas, e pode ter água salgada ou mista. E um exemplo disso está em São Luís, o Parque Ecológico da Lagoa da Jansen. Na verdade, é uma laguna. Nesse caso, a conexão com o mar ocorre por meio de um canal de drenagem durante as marés altas. Ou seja, mesmo sendo chamado de lagoa, a Lagoa da Jansen é, na prática, uma laguna. Você sabia? Tome ciência!
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